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0: 96.
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3: 9 e 18.
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0: 9:21. 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

0: 8.
1: 9:26. Meu irmão, acho que me dei mal em ser curioso.
2: Eu te avisei, viu? 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

0: 9:39.
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2: 949.
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0: 10 e 1.
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2: 10 e 13.
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0: 10:16.
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0: 10h23. 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

0: 6h41. 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

0: 112. 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

0: 11:28.
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1: Meia-noite e cinco.
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3: Meia-noite e 27.

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1: Meia-noite e 30.
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1: Meia-noite e 36.

0: 1 e 2. 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
4: 1 e 6.

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0: Duas e dois.

0: 2h43.
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0: 2h50.
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6: 3 e 2.
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3: 3:23.

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3: 3:52.

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2: 3:55.

0: 3242. 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
3: 4 e 14.

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1: 4:31.
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1: Bom dia. 5:14.

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1: 5:19.
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0: 5h22.
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0: 5h41. 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
2: 5:59.

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0: 7h20. 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
2: Você acredita que eu já passei por isso algumas vezes? Todo mundo já passou por essa história.
3: Dessa história.
2: Que mora em prédio, né?

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4: 7:33.

0: Olá, muito bom dia, são 7 horas 37 minutos, estamos entrando no ar com mais uma edição do seu informativo Timburi FM. Edição de hoje, terça-feira, dia 28 de julho de 2026. Vamos trazer muitas informações para você dentro do informativo Timburi FM. Vamos começando com a meteorologia, depois vamos trazer informações do mercado agrícola. Ainda neste programa, informações sobre a cotação das principais moedas que circulam no Brasil. Vamos trazer também aí a cotação dos principais produtos da nossa região aqui no Brasil e também lá em Chicago, fechamento de ontem, e também trazer o mercado do boi gordo, a reposição dos bovinos, também a cotação dos suínos. Vamos trazer aí ainda as principais moedas que circulam no país, informações da polícia, notícias da região, do Paraná, do Brasil e do mundo. São 7 horas e 38 minutos. Olha aí, nós estamos com 132 milímetros e meio de chuvas. A previsão do tempo não tem uma previsão significativa de chuvas. Para amanhã tem um pouquinho aí, 2, 3 milímetros de chuva previsto, mas com apenas 60% de possibilidade. Temperatura mínima de hoje de 16, máxima de 29. Para amanhã, quarta-feira, 18, a mínima, 26, a máxima. Quinta-feira, 17, a mínima, 26, a máxima. Sexta-feira, 17 graus, temperatura mínima, 27, a máxima. Sabadão, 16 graus, temperatura mínima, 29, a máxima. Domingo, 18 graus, temperatura mínima, 29, a máxima. Segunda-feira, 18 graus, temperatura mínima e a máxima de 29 graus. O índice ultravioleta está mediano, mas está assim para forte. Portanto, use aí as proteções contra os raios ultravioletas. Para hoje está 5, amanhã 5, quinta-feira, sexta-feira, sábado 5. Somente no domingo ele cai para 3, mas aí na segunda-feira já volta a 5 novamente. Umidade relativa do ar está boa, não tem assim aquela necessidade de hidratação mais. Hidratar é sempre importante, mas não precisa forçar a hidratação. No momento a temperatura é de 17 graus, o vento é tranquilo, 2 nós, vindo de 220 graus, portanto do sudoeste. O vento está soprando a 3 km por hora, a visibilidade maior que 10 km. O céu está limpo, tranquilo, 1.017 hectopascal, umidade relativa do ar 94%. Vamos agora a cotação dos principais produtos agrícolas da região. Vamos ver, começando aqui com a soja, vamos trazer a cotação da soja aqui para nossa região. Ontem a soja fechou em alta de 1,60% e ela subiu, aliás, em baixa de 1,60%, ela caiu R$ 2,00, veio para R$ 123,00. O milho amarelo, ele subiu R$ 1,00, foi para R$ 56,00, alta de 1,82%. O trigo, R$ 73,00, ele subiu 2,82%, ou seja, subiu R$ 2,00. O café beneficiado, tipo 6, bebida dura, não teve alterações. Permanece a R$ 1.600,00 em Apucarana, Cornélio Procópio, Jacarezinho, Londrina e Maringá, R$ 1.550,00. Essas são as cotações aí dos principais produtos que circulam aqui na nossa região. A cotação das principais moedas que circulam no país: o dólar subiu ontem 3 centavos, foi para R$ 5,11. O euro subiu aí mais 3 centavos, foi para R$ 5,81. A libra esterlina subiu 3 centavos, foi para R$ 6,82. E o peso argentino permaneceu estável a 0,00342, ou seja, 1.000 pesos valem R$ 3,42. Na Bolsa de Chicago, A soja ontem teve uma queda violenta, 3,35%, e fechou a US$ 12,12 por bushel, o que daria R$ 136,54, uma queda de R$ 3,89. Isso porque o dólar subiu 3 centavos, senão teria sido mais a queda, seria maior. O milho amarelo tipo 1, ele caiu 2,66%, veio para US$ 4,75 por bushel, o que daria R$ 53,51, uma queda de R$ 1,15. O trigo PH 76, R$ 74,35, ou seja, fechou em R$ 6,60 por bushel, uma queda de 1,93%, ou seja, caiu R$ 1,58. Está aí. Antes de ver a cotação do boi em pé, a vaca em pé, vamos para os nossos comerciais. Nós já retornamos em seguida aí com as cotações dos finais.
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2: 7h43.
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Olha aí, de volta no seu rádio com Informativo Timburi FM. 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Vamos lá, o mercado do boi gordo em Cornélio Procópio fechou a R$340, arroba de 15 quilos, e jacarezinho R$345. A cotação da vaca em pé, Cornélio Procópio fechou em R$ 305,00, jacarezinho R$ 325,00. O suíno em pé, preço por quilo vivo, Cornélio Procópio

0: 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Vamos agora às notas da polícia.
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0: São 7h50. Bom dia, Marli Borges. Vamos às notas da polícia de Andirá, da nossa região, do Paraná, do Brasil e do mundo.
2: Vamos lá, Luísio. Ontem nós só tivemos uma ocorrência aqui na cidade de... que foi aqui na cidade de Andirá, que o 18º Batalhão da Polícia Militar aí trouxe para nós, do dia 27 para o dia 28. Foi aqui em Andirá, às 19h47, na rua José Braga. A equipe policial militar em patrulhamento visualizou um masculino já conhecido no meio policial pelo envolvimento pelo tráfico de drogas. Em abordagem foi localizado um suspeito, uma pedra de substância análoga ao crack. Indagado, mesmo apontou a residência que havia comprado. O ilícito, diante do fato, a equipe deslocou até a residência. Ao se aproximar, um masculino que estava no portão correu para o interior do imóvel em direção ao banheiro para dispensar a droga pelo vaso sanitário. Em busca pessoal foi encontrado um aparelho celular, uma nota de R$50, outra de R$20 em seu bolso. Ao verificar a residência, foi observado que não havia móveis e que estariam utilizando o imóvel para comercialização de drogas. Com a utilização do cão farejador, foi localizado em um brinquedo na área externa da residência uma balança de precisão, 90 porções de substância análoga ao crack, a quantia de R$ 430,00 em notas variadas. Diante dos fatos, foi dado voz de prisão aos dois masculinos abordados e encaminhados para a Delegacia de Polícia Civil para as demais providências. Nós tivemos também um acidente com vítima fatal nessa madrugada aqui em Andirá. Foi um gravíssimo acidente na BR-369, quilômetro 33, nas proximidades ali do Matadouro, naquela curva, entre os municípios aqui de Andirá e Cambará. A colisão envolveu uma Nissan Frontier, cor cinza metálico, placas de Andirá, e um Volkswagen Saveiro branco, com placas aí Mercosul. Segundo informações apuradas no local, mas que não são oficiais, a Frontier seguia aí no sentido Cambará-Andirá, mas a pessoa que estava na Frontier, que é de Andirá, ele disse que os fatos aconteceram como estava a caminhonete lá no local. Ele entrou em contato aqui pelas nossas redes sociais e a gente já atualiza assim que saiu o boletim da PRF, a gente coloca todas as informações aqui, como a PRF colocar para nós. O condutor do Saveiro perdeu a vida no local, no momento. Tinha pessoas que estavam vindo logo atrás dos veículos aí, que estavam na estrada, pararam no local, não foi possível fazer nada. O condutor da Saveiro morreu ali no local. Segundo aí as informações que foram nos passadas pela equipe da Defesa Civil que estava lá, o DC Lanza e o Sartori, quando eles foram acionados, eles foram até o quartel e chamaram eles para ir até lá. Chegaram lá, não tinham o que fazer, porque o condutor do Saveiro aí já estava em óbito. Já o condutor da caminhonete Frontier, que é aqui de Andirá, ele estava consciente, só reclamando de dores no peito devido à pancada, né? E também o airbag que foi acionado aí, segundo as informações lá do local. Isso não é oficial, a PRF ainda não divulgou para a gente o boletim. Eles estiveram no local a Defesa Civil de Andirá, o SAMU, a EPR com ambulância e todos os veículos necessários para o acidente estiveram no local. A PRF, a Polícia Militar também foi até o local para ver se precisava de ajuda. A PRF disse que estava tranquilo, que eles estavam lá com dois veículos e por isso a Polícia Militar não ficou no local. Segundo aí o que foi apontado lá, foi uma colisão frontal e a gente traz mais informações assim que a PRF fizer o boletim e passar para a imprensa. São 7h55. Aloysio.
0: 7h54, agora sim 55 minutos. Nós vamos embora, vem aí o programa Palavra de Vida.

0: vida. Eu volto logo mais aí da rua trazendo informações. E também ao meio-dia, com muitas informações para você aqui na Timburi FM. Hoje, 28 de julho de 2026, hoje nós temos aí uma homenagem toda especial a você, homem do campo, a você, agricultor. Hoje é seu dia, aliás, todo dia é dia do homem do campo, todo dia é dia do agricultor, né? Mas hoje nós temos uma homenagem especial para você.
1: Obrigado ao homem do campo, pelo
0: obrigado.
1: Leite, o café e o pão,
0: por vocês produzirem o nosso alimento.
1: Que fazem.
0: Muito obrigado a você do campo, a você da cidade que trabalha no campo.
1: Obrigado.

0: É isso aí, nós voltamos ao meio-dia com o informativo Timburi FM. A todos, uma ótima manhã. Marli?
1: Bom dia a todos. Logo, daqui a pouco eu estou de volta aqui no Manhã Timburi, trazendo informações para vocês. Hoje a gente tem aqui em Andirá o Tubinho, às 20h30, lá no Cine Teatro São Carlos, tá? E a gente vem aí trazendo sorteio de brindes e muita música para vocês. Uma excelente manhã a todos.
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2: 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As melhores. 7h57.
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1: Bom dia, está no ar mais um programa Palavra de Vida. Aqui o pastor Paulo da Igreja Metodista de Andirá, trazendo uma palavra do coração de Deus para o seu coração nesta manhã. Nós estamos aqui para sortear esta linda Bíblia. É uma Bíblia sagrada com promessas, essa é uma edição com promessas. É interessante nesta Bíblia que enfatiza as promessas de Deus, diz assim que esta edição Bíblia de Promessa destaca mais de 1.100 promessas espalhadas em 71 temas por toda a Bíblia. E nós queremos sortear esta Bíblia de promessas, destacando as promessas, para você que participar aqui da nossa pergunta: qual o menor versículo da Bíblia? Ontem o Juninho Zói já mandou aqui a resposta, está corretíssima a resposta. Aonde está o menor versículo da Bíblia? É interessante que nesta Bíblia que destaca as promessas, tratando por temas, então vamos ver a promessa, tema vida abundante, transformação, segurança, o tema temor, o tema salvação, felicidade, bem-aventurança, são os temas que destaca aqui mais de 1.100 promessas. Então, a Bíblia Sagrada, edição Promessas, é a que vai ser sorteada entre os participantes, daqueles que mandar um zap para nós no 43-3538-2263, dizendo para nós qual o menor versículo da Bíblia. Isto mesmo, existe um versículo que é o menor versículo da Bíblia. E você manda aqui para nós no 43-3538-2263 e participa do sorteio da Bíblia edição de promessas. Existem mais de 1.100 promessas que você precisa e eu preciso. Nós precisamos conhecer para poder reivindicar do Senhor. Falar assim: Deus, cumpre essa promessa na minha vida, na minha família. Eu lembro de uma promessa que eu sempre reivindico ela. Está em Atos dos Apóstolos, capítulo 16, versículo 30 e 31, que diz: Paulo foi perguntado pelo carcereiro o que deveria fazer para ser salvo. E Paulo responde para o carcereiro: crê no Senhor Jesus e será salvo tu e a tua casa. Isso mesmo, a tua fé no Senhor Jesus, a tua busca de intimidade com Ele, o teu relacionamento com Ele vai levar toda a sua casa, sua família à salvação. E essa Bíblia com promessas tem uma capa, um leão muito bonito aqui, né? Porque Jesus é considerado o leão da tribo de Judá. Toda vez que a gente vê o leão, a gente pensa em Nárnia, né? Que é um livro, virou um filme, né? O leão representando a pessoa maravilhosa de Cristo Jesus. E este leão não tem nada que ele não possa vencer estando nas nossas vidas. Eu quero convidar você a estar conosco amanhã na Igreja Metodista, na Rua Santa Catarina 230, no nosso culto de propósito, toda quarta-feira. Quarta-feira, nosso culto de propósito. Também quero convidar você, no domingo pela manhã, nossa escola dominical está voltando, né? Estamos na última lição de armas espirituais, porque enfrentamos uma guerra no espiritual, no físico, no emocional e também no financeiro. E domingo pela manhã teremos ali a nossa escola bíblica dominical com a última lição da arma espiritual que Deus nos concede. E à noite, o nosso culto de Santa Ceia. Queremos convidar você. A Santa Ceia na Igreja Metodista não pertence à Igreja Metodista. A Santa Ceia na Igreja Metodista, ela pertence a todos aqueles que entendem que precisam ter uma comunhão com Cristo Jesus. A Santa Ceia é para pecador. Eu sou pecador, a Bíblia declara isso, que aquele que disser que não tem pecado faz Deus mentiroso. E infelizmente nós pecamos por pensamento, por palavra, por ação. E o maior pecado que muitas vezes o povo de Deus tem cometido é o pecado da omissão. É deixar de fazer aquilo que ele precisa fazer. Conversava com uma pessoa que se divorciou e ela dizendo assim: eu não fiz nada de errado para ela me abandonar, para ela pedir o divórcio. E de repente o Espírito Santo falou comigo que tinha que instruir aquela pessoa. Ele realmente não fez nada de errado, mas ele deixou de fazer o que era certo. Por isso seu relacionamento, seu casamento, o seu amor morreu. Algumas vezes você está observando aquilo que você não tem feito de errado. Talvez é um bom trabalhador, talvez é aquele que põe o alimento sobre a sua mesa, sobre não deixa faltar nada, eu escuto isso muito, não deixei faltar nada na minha mesa. Mas relacionamento, para o amor não morrer, precisa ser cultivado com gesto, com carinho, com apreço. Eu sempre tenho insistido com as cinco linguagens do amor, né? Você que não quer que seu amor acabe para com seu marido, para com a sua esposa, você precisa tomar a decisão de amar com palavras, amar afetivamente, amar concedendo um presente, amar passando tempo juntos, amar servindo, é isso mesmo. Porque muitas vezes os casamentos e relacionamentos, eles não são destruídos por coisas que foram feitas de errado, mas foi destruído por coisas que deixou de fazer como certo. E aí realmente um amor ele acaba morrendo. Mas eu quero convidar você a ouvir esta canção da Aline Barros. Sonda, meu Deus, sonda, Senhor, o nosso coração. Vê se tem algum caminho mau para que a gente possa fazer conserto e acerto. Vamos ouvir o louvor?

Senhor Deus é o nosso Deus maravilhoso. Nós estamos meditando na palavra do Senhor, no Evangelho de Jesus Cristo, escrito por Lucas. Nós começamos ontem falando sobre Lucas capítulo 7, de 36 em diante. Um fariseu convidou Jesus para jantar. Lucas 7:36. Jesus foi até a casa dele, sentou-se para comer. Naquela cidade morava uma mulher de má fama. Ela soube que Jesus estava jantando na casa do fariseu, então pegou um frasco feito de alabastro, cheio de perfume, e ficou aos pés de Jesus por trás. Ela chorava e as suas lágrimas molhavam os pés dele. Então ela os enxugou com seus próprios cabelos. Ela beijava os pés de Jesus e derramava o perfume neles. Quando o fariseu viu isso, pensou assim: se este homem fosse de fato um profeta, saberia quem é esta mulher que está tocando nele e a vida de pecado que ela leva. Jesus então disse ao fariseu: é muito interessante, amados, que Jesus conhece os nossos pensamentos, conhece o nosso coração. Jesus conhece, o Deus Todo-Poderoso conhece as intenções do nosso coração, conhece aquilo que pensamos. E Jesus, percebendo o pensamento do fariseu, ele fala para Jesus, então disse ao fariseu: Simão, tenho uma coisa para lhe dizer. Fale, mestre, respondeu Simão. Jesus disse: dois homens tinham uma dívida com um homem que costumava emprestar dinheiro. Um deles devia 500 moedas de prata e o outro 50. Mas nenhum dos dois podia pagar ao homem que havia emprestado. Então ele perdoou a dívida de cada um. Qual deles estimá-lo mais? Eu acho que aquele que foi mais perdoado, respondeu Simão. Você está certo, disse Jesus. Então virou-se para a mulher e disse: você está vendo esta mulher, Simão? Quando eu entrei, você não me ofereceu água para lavar os pés. Porém, ela os lavou com as suas lágrimas e o enxugou com seus cabelos. Você não me beijou quando cheguei. É o ósculo santo, é uma maneira de cumprimento da época, era o beijo na face. Você não me beijou quando cheguei. Ela, porém, não para de beijar os meus pés desde que entrei. Você não pôs azeite perfumado na minha cabeça, porém ela derramou perfume nos meus pés. Também era um costume da época, a receber a visita, água para os pés, porque na caminhada os pés iriam ficar muito próximos aos alimentos, a mesa era no chão, né? E o Simão não deu água para Jesus lavar os pés. O Simão não deu o beijo na face. O Simão não recebeu Jesus colocando óleo sobre a sua cabeça, que era o costume da época, né? Você não pôs azeite perfumado na minha cabeça, porém ela derramou perfume nos meus pés. Eu afirmo a você, então, o que grande amor que ela demonstrou prova que os seus muitos pecados já foram perdoados. Mas onde é pouco perdoado, pouco amor é mostrado. Então disse Jesus à mulher: os seus pecados estão perdoados. Os que estavam sentados à mesa começaram a perguntar: que homem é esse? Até perdoa pecados. Mas Jesus disse à mulher: sua fé salvou você, vá em paz. Ontem nós demos a ênfase nesse texto, falando de Jesus sendo convidado. Você convidou Jesus para fazer parte da sua vida? Você convidou Jesus para entrar no teu coração? Você convidou Jesus para estar contigo todos os dias? Quando nós convidamos Jesus e ele entra de fato no nosso coração, há mudança, há transformação. Por isso que no mundo evangélico, muitos se dizem evangélicos, mas o testemunho demonstra que não tem a presença de Jesus. Porque todo aquele que tem Jesus no seu coração precisa ser um ex-alguma coisa. Um ex-ladrão, um ex-caluniador, um ex-fofoqueiro, um ex-mentiroso, um ex-egoísta,
um ex-preguiçoso, um ex-adúltero, um ex de alguma coisa. Quando Jesus entra, fazendo parte da vida da pessoa, Jesus transforma de fato o coração da pessoa, transforma a pessoa. Você sabe o antes de Cristo e o depois de Cristo. Exemplo disso é Jesus entrando na casa de Zaqueu. E Zaqueu, na entrada de Jesus na casa dele, na vida dele, ele se dispõe a restituir aquilo que ele tinha tirado. Se Jesus de fato faz parte da vida de uma pessoa, há mudança e há transformação. Mas aqui nós vemos Jesus compreendendo o julgamento do fariseu, algo que Deus espera que os filhos deles não façam, que é julgar as pessoas. Este espírito de julgamento muitas vezes destrói relacionamentos, amizades e famílias. Então Jesus não concorda com que nós venhamos julgar as pessoas. Mas o fato aqui é esta mulher recebendo Jesus. E aí eu quero enfatizar que eu e você precisamos, no convívio com Jesus, amá-lo. Esta mulher demonstrou amor por Jesus. Esta mulher decidiu estar nos pés de Jesus. Esta mulher decidiu honrar Jesus com aquele perfume maravilhoso. Esta mulher decidiu amar Jesus afetivamente quando ela beija os pés e quando ela enxuga, ela chora na presença do Senhor. Esta mulher nos ensina que Jesus nas nossas vidas precisa ser honrado, respeitado, amado. Jesus nas nossas vidas tem que levar-nos a uma obediência. Eu não nasci em berço evangélico. Eu não nasci em berço evangélico. Eu fui conhecer Jesus através de uma cura. Eu não nasci pastor, eu era empresário quando Jesus me chamou a ser pastor. E eu tenho sempre a opção de obedecer o chamado ou não. É isto, quando Jesus está nas nossas vidas, ele nos chama a uma missão. Você já perguntou para o Senhor Jesus qual é a sua missão? Você já perguntou se você está no centro da missão que Deus te deu na face da terra, em demonstração de amor para com a vida dele? Você já perguntou para Jesus o que ele quer que você faça? Como sacerdote da sua casa, como mulher virtuosa da sua casa, você já perguntou para Jesus? Um fato nesta passagem maravilhoso, que é em Cristo nós encontramos perdão de todos os nossos pecados. Esta passagem me ensina que todo pecador que se prostra aos pés de Jesus recebe dele o perdão e recebe dele a salvação. Nós vamos ouvir um louvor agora, com muito louvor, da Cassiane. E na sequência a gente volta orando pelos nossos ouvintes e aqui os pedidos de oração. Mas convide Jesus e honre a Ele, ame a Ele, obedeça a Ele. Confia em Cristo, dependa dEle. O Senhor vai fazer grandes milagres em você e através de você. Vamos ouvir esse louvor da Cassiane com muito louvor? Música.

com muito louvor. Nós vamos entrar agora no pedido de oração, né? Nós vamos estar orando pela nossa irmã Áurea. Ontem ela caiu, fraturou o fêmur, e nós vamos estar orando para que o Senhor Jesus faça a cirurgia, né? E que ela seja curada em nome de Jesus. Eu creio que o Senhor Jesus usa as mãos dos médicos para operar milagres, né? E é interessante que eu estava pesquisando algumas vezes quando nós atingimos muita idade e temos problema de osteoporose, o osso quebra primeiro, depois a gente cai. É interessante isso. E algumas pessoas, infelizmente, têm que cuidar, fazer o exame ósseo aí para saber se tem osteoporose e dobrar o cuidado, né? E algumas vezes a gente cai mesmo, perde o equilíbrio, né? Mas vamos estar orando pelos pedidos de oração, em especial nessa manhã, pela nossa irmã Áurea, que o Senhor opere o milagre. Senhor nosso Deus, maravilhoso Pai, oramos em nome de Cristo Jesus, o Teu Filho. A Tua palavra nos ensina que devemos orar e clamar ao Senhor, clamando em nome de Jesus. Colocamos as pessoas que se encontram com alguma enfermidade, que recebam um toque de cura, as pessoas que estão precisando de uma porta de emprego aberta nesse dia, as pessoas que estão lutando pelo restabelecimento, reconciliação dos seus relacionamentos. Também clamamos, Deus, pela nossa cidade. Clamamos pelos enlutados que estão sofrendo pela partida de um ente querido. Que a mão poderosa do Senhor venha sobre eles, confortando e consolando. Pai, em nome do Teu Filho amado Jesus, manifesta a Tua glória e o Teu poder neste leito de enfermidade. Alguns estão lutando com o câncer, alguns estão lutando, Senhor, fazendo hemodiálise, alguns estão lutando contra uma enfermidade chamada Alzheimer, chamada demência, alguns estão lutando com problemas, ó Pai, de toda a ordem. Mas o Senhor é o médico dos médicos e não há nada impossível para Ti. Clamamos, ó Deus, em nome de Jesus, visita agora cada um dos nossos ouvintes, abençoando, operando milagres, prosperando eles, Pai, é o que nós te pedimos, Deus, em nome de Cristo Jesus. Amém. Até amanhã com Palavra de Vida.

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1: Oito e 33. 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
5: 8h43.
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4: 8:49.

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0: 55.
1: Ah, Rio Preto! Diego Arnaldo e Zé Neto e Cristiano junto e misturado, hein?

0: especial.
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0: não, viu? Perdeu.
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2: Nove e quinze.

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9:37.

0: 9h40.
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1: 9h59.
2: Elis Just, na sua versão Cowgirl.

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Bom dia, bom dia, bom dia. E hoje vocês vão ouvir muito aqui na rádio Obrigada, Homem do Campo. Eu não sei vocês, mas as minhas raízes são do campo. Meu pai trabalha no campo. A família do meu marido hoje, Aloysio e Simone, também é do campo. Aloysio começou lá na fazenda, pé descalço, pé no chão, trabalhando. A família toda trabalhando aí, cada dia. E nossa, eu sou muito grata a cada um que trabalha aí no campo. Muito obrigada por cada um que levanta de madrugada para ir trabalhar. Muito obrigada desde o dono da propriedade até aquele que vai lá retirar o café, tirar o leite, aquele que vai lá trabalhar, quer seja no trator, quer seja na enxada, quer seja na colheitadeira, aquele que está nas fábricas aí, trabalhando com todos os produtos que vêm direto lá da lavoura. Nosso muito obrigado ao homem do campo, que aposta cada dia que vai conseguir levar sua plantação até o final, porque muitas vezes não acontece. É uma empresa céu aberto, né? Então tem as intempéries, tem o vento, tem a chuva de granizo, tem a geada, tem muito sol, pouca chuva, muita chuva, e ele sempre está ali persistente, junto com todos aqueles que também estão aí na mesma fé, indo lá trabalhar todos os dias. Nosso muito obrigado a cada um de vocês que estão aí todos os dias, disposto a vencer mais um dia para alimentar a nossa nação. Muito obrigado a cada um que está aí no campo, a cada um que tem as suas raízes aí, seu pai, sua mãe, seu avô, que trabalharam muito para que nós tivéssemos, os nossos pais, os nossos avós tivessem o alimento, né? E eu sempre tive a minha família aí dependendo da lavoura, dependendo aí. Hoje meu pai trabalha plantando capim e tem algumas vaquinhas lá, meu irmão também. Então, assim, muita gratidão. E nós aqui na rádio, nós somos muito agradecidos a cada um de vocês aí do campo que traz para a nossa cidade aí a parte principal aí, alimento, traz investimento nas nossas lojas aqui da nossa cidade, né, no comércio da nossa cidade. Nosso muito obrigado a cada um de vocês. Que Deus possa abençoar cada dia mais e mais, aonde quer que você esteja. Que o Senhor possa derramar chuvas de bênção sobre a sua vida. E cada dia mais, que você realmente seja aquele que sempre pensa além daquilo, né, que é visto aí no dia a dia. Porque muitas vezes a motivação não se tem. Mas Deus é o nosso maior motivador. Ele é o que fez o céu e a terra, né? E deu de presente para cada um dos nossos homens aí do campo, as mulheres, a cada um de vocês que trabalham aí. Aqueles que trabalham diretamente e aqueles que trabalham indiretamente. Muito obrigada pelo alimento da nossa mesa. Muito obrigada pelas nossas vestes. Muito obrigada por tudo aquilo que é produzido. E por isso nós vivemos. Que Deus abençoe a cada um de vocês.

E assim nós começamos o nosso Manhã Timburi hoje, dia 28 de julho de 2026. Muito obrigada a cada um que está aí juntinho conosco, começando agora. A gente vai juntinho até o meio-dia, comandando o Manhã Timburi por aqui, através da 98.5, a sua melhor companhia sempre. Marli Borges, comandando aqui, juntinho com vocês. E vocês aí, mandando seu pedido de música, seu oferecimento. E a gente vai aqui tocando a música que cada um de vocês pedirem. Muito obrigada a cada um que está juntinho com a gente desde cedo. Um beijo no coração de todos vocês. E vamos aí para mais um dia aqui de muita música boa, muita alegria. Bom dia, Andirá. Bom dia, Barra do Jacaré. Bom dia, Santo Antônio. Bom dia, Bandeirantes. Bom dia, Cambará. Patrimônio a todas as vilas rurais que tem ali perto, né? Muito bom dia Itambaracá, bom dia Arapongas, Londrina, nosso bom dia, muito obrigada pela sintonia sempre, Ibaiti e toda a região ali. Muito obrigada a cada um de vocês que está juntinho conosco, excelente dia. Bom dia a todos aí do agro, bom dia da construção civil, bom dia às nossas amigas diaristas, bom dia a todas as nossas amigas aí, as donas de casa, as nossas amigas que são aí as servidoras domésticas. Bom dia a todos vocês. Bom dia a todos os motoristas que passam pela BR-369, pelas PRs aqui da nossa região. Bom dia, boa viagem, que Deus acompanhe e que traga de volta para sua família. Excelente manhã a todos vocês que estão nos ouvindo no veículo. Nossos amigos taxistas, bom dia. Nossos amigos aí do mototáxi, bom dia a cada um de vocês. Bom dia da empresa, do comércio, as nossas fábricas. Bom dia às nossas costureiras. Excelente dia a todas vocês, viu? Um beijo no coração de todos. E vamos lá? Vamos tocar muita música boa hoje? Vamos juntinho aí, tocando música, cantando, alegrando a nossa manhã. E hoje o Aloysio convidou algumas pessoas do agro para vir aqui no Timburi Notícias, só para estar falando de tudo aquilo que tem sido feito aqui na nossa região. Nosso muito bom dia a todos vocês, né? Bom dia aos agrônomos, bom dia aos técnicos agrícolas, bom dia a todos vocês aí que trabalham com a terra aí. Excelente dia a todos vocês, viu? Bora de música boa? Vamos lá, vamos de música boa, que a gente possa dançar, cantar, nos alegrar e comemorar essa data tão especial, né? Que é tão maravilhosa aí, os nossos amigos do campo aí. Muito obrigada a cada um de vocês que sempre estão juntinho conosco. Excelente dia, uma ótima manhã.

0: 10h24.
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1: 10:31.
2: 10:31 e eu vou atendendo os nossos amigos ouvintes aqui. Muito obrigada a cada um que está aqui juntinho com a gente já. Silvia Francisco mandou mensagem cedinho para nós aqui, muito obrigada. Bom dia, Silvia Francisco, eu gostaria de ouvir Henrique Juliano, obrigada a Deus. Eu ofereço para os meus filhos Jéssica Romário, para os meus netos Mateus, Laura, Sofia, para o meu esposo Irineu, para os meus genros Oséias, Celso, para minha nora Isadora, para os meus enteados Tamires e Bruno, para Helena Sodré, para Rose, para Luzia e para Heloína, também para Carmen Silva, para minha prima Aparecida Campo, também para todos da Vila Industrial. Coloco meu nome no sorteio. Se for olhar para trás, que seja para ver o quanto Deus fez por nós e dizer, obrigada Deus, bom dia minha querida, que Deus abençoe o seu dia. Muito obrigada Silvia Francisco, sempre estar juntinho com a gente. Mari Martins, bom dia, tudo bem? Manda para mim a música do Marcos e Belucci, Sem Radar, ótimo dia, muito obrigada Mari, excelente dia para você também, muito obrigada, um beijo na sua princesinha sempre, tá? A nossa amiga Maria de Fátima Silva, passei para te desejar um feliz e muito abençoado bom dia, amigos, muito bom dia Fátima, excelente dia para você também, tá? Muito obrigado. Nossa amiga Helena Sodré também está por aqui, tá? Nosso muito obrigado a cada um de vocês que estão aqui ligadinho na Timburi FM. Nosso muito bom dia a cada um de vocês. Bom dia, Helena. Tudo bem com você?
3: Bom dia, Marli. Tudo bem? Espero que sim. Ô Marli, hoje eu gostaria de ouvir a música do César e Paulinho, Obrigado ao Homem do Campo. Aí eu ofereço especialmente para você, todos aí da Timburi, pro meu filho Ender Bray, pro meu netinho Miguel, pra minha nora Aline, pra noivinha Luana, pro José Francisco Helero, pra Maria Aparecida Campos Santos, pra Vera Lúcia, pra Rose, pra Bel, pra Heloína. Tchau, Marli, fique com Deus, Deus abençoe. Hoje eu não fui trabalhar, trabalhando em casa. Essa música pra todos os agricultores também que gostaram da música, tá?
2: Muito obrigada, eu já comecei com essa hoje, né, já toquei Helena Sodré, a gente vai tocar mais vezes depois, na hora do almoço e tudo mais, tá, então a gente vai estar tocando essa música principalmente aí para todos os nossos amigos do agro e do campo, do aonde quer que estejam trabalhando, né, nosso muito bom dia. Quem está juntinho conosco é o Everton Castro, bom dia, manda um alô para todos da Construção Civil, para o nosso amigo Zóio Pintor, para o Dente, para o Cachoeira, para o Silvano Juventino, Papo Soberano, Pezão Mindu, Mauro Cego, Biico, especialmente para Luciene Serra, o meu amor, toca Deixa Eu Amar Você, Fernando de Sorocaba. Um excelente dia para você, muito obrigada a todos aí, os pintores que estão aí trabalhando, excelente dia a todos vocês, muito obrigada Everton. 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Quero mandar um abraço super especial para o nosso amigo também, o Sidney Cheiroso. Bom dia, Sidney! Que Deus esteja à frente de todas as nossas ações nesse novo dia. Bom dia, bom dia, bom trabalho para vocês. Muito obrigada, excelente trabalho para você também, tá, Sidney? Uma ótima manhã, um dia abençoado aí para você. E ele mandou o recadinho dele para os amigos, vamos ver?
0: Bom dia, Marli.
2: Bom dia.
0: Gosto, Maria Roladeia, Maria do Carmo, Helena Sandré. Minha mãe, pro Sérgio, pro Cleito, pra Rosa, pro Alite, Fabinho, Carlos Henrique, todo o companheiro certeiro, pro Zelalé, pra Cátia, pra Eva, pra todos da área construção civil, pro Gordinho, pro Baré, pro Dielo Pintor, Jardim Paraná, pro Azeias, pra Criozinho do lado da Creche Industrial e pra toda a equipe da rádio. Bom dia.
2: Excelente dia para você, muito obrigada. E já já a gente toca Eduardo Costa, né? Que o nosso amigo sempre gosta do Eduardo Costa. Rita Maciel também mandou bom dia, que Deus abençoe o nosso dia. Abençoado seja terça-feira. Acredite, confie e faça acontecer. Bom dia. Cheguei para te desejar um bom dia. Feliz terça-feira para vocês. Muito obrigada, um excelente dia para você também. Quem está juntinho aqui com a gente também, deixa eu ver se eu. O Alan Rick Marucelli. Bom dia, Alan. Tudo bem?
1: Bom dia, Marli. Gostaria de pedir uma música, Marli. Gostaria de pedir aquela música do Panda, a nova. Eu queria que você oferecesse pro motoboy do feriato, pro Marquinhos Viola, pro feriato, pro João Paulo, pro João do Perfume, pro Menor e pra galera da destilaria Tirole.
2: Muito bom dia, muito obrigada, tá? A todos vocês aí, a todo o pessoal aí dos mototáxis da nossa cidade, muito obrigada por estar nos ouvindo sempre. Que Deus abençoe o trabalho de vocês, viu? Muito obrigada, tá, Alan? Que Deus abençoe a você também, a todos aí que fazem um excelente trabalho. E é claro, já já eu vou ver a música aqui. Você não sabe o nome da música que você quer? Qualquer coisa eu vou procurar aqui, mas se quiser mandar o nome para mim, eu toco aqui você mandar o nome, tá bom? Muito obrigada a todos. A Lígia Maria Ieda, bom dia, Lígia. Sou a Lígia Maria Ieda. Peço uma romântica, coloco o nome do meu tio Rubinho dos Santos Oliveira, também o Vanderlei dos Santos Oliveira. Pode deixar, vou colocar, tá, Lígia? Um grande abraço para você, um bom dia. Quem está juntinho com a gente também é a nossa amiga Conceição Alves, que está aqui juntinho com a gente. Bom dia, Conceição.
4: Excelente. Bom dia. Que Deus visite sua casa agora e encha este novo amanhecer de paz, esperança e alegria. Que o amor de Deus aqueça seu coração, afaste toda a tristeza e renove suas forças neste dia. Assim como esta planta recebe água, que Deus fortaleça sua fé e faça nascer novas bênçãos hoje. Mesmo que existam desafios, Deus já está preparando caminhos de vitória para cada passo que você der. O mesmo Deus que cuida dos passarinhos, também cuida da sua vida, da sua família e dos seus sonhos. Levante os olhos com esperança. Deus continua no controle e nunca abandona aqueles que confiam nele. Receba esta flor como um abraço de carinho. E lembre-se, Deus caminha ao seu lado, em todos os momentos. Que Deus abençoe seu dia, sua família e seu lar. Amém. Escreva amém e compartilhe esta bênção.
2: Muito obrigada. Excelente dia para você, viu, Conceição? E para todos os nossos ouvintes. Que Deus realmente esteja aí juntinho de você, caminhando com você, tá? Você e todos os nossos ouvintes. Silvano da Silva, bom dia, Silvano, tudo bem? Bom dia, Marli, coloco meu nome no sorteio dos pais, tá? É o Silvano da Silva. Pode deixar, já coloco, tá bom? Juninho Zóio também por aqui. Bom dia, Juninho. Tudo bem por aí?
5: Bom dia, Marley. Bom dia com Jesus.
2: Queria pedir uma música.
5: Deus coloca o chão. Felipe Rodrigo. Diferença pra Joana Chagas, pro Rock, pro Bico, Sandro Velo, Zóio Pedreiro, JM, Denner Morano, Diego entregador da Color Tinta, pro Felipe, parceiro do João lá, do JM, pro DI, pro Gordão, pro Tubarão, pro Mamed, pro Foca, pra todos os clientes de JC Pintura, pro Dente Pedreiro, pro Silvano, mais conhecido como Lambão, pra todos da Vila Industrial, pra todos os clientes de JC Pintura, pra todos os ouvintes, tamo junto, um abraço, Juninho Zóio Pintor, Deus abençoe o dia de todos. Juninho Zóio Pintor, de Andirá, Paraná, para o mundo.
6: Olha, eu queria também mandar parabéns para todos os agricultores. Hoje é dia do agricultor. Deus abençoe cada dia mais, que sem eles nós não levamos alimento para casa.
2: É verdade.
6: Olha, eu queria mandar a minha tia no sorteio do bolo e desejar os parabéns para ela hoje. Está fazendo aniversário hoje. A Elisa de Sante trabalha lá na Dona Ilza, no restaurante da Dona Ilza. Que Deus abençoe ela imensamente. Ela continue sendo essa pessoa maravilhosa que ela é. Que Deus dê muita saúde, sabedoria, discernimento. Muita paz, muita alegria para ela, que ela merece. Uma guerreira. Deus abençoe imensamente ela. Te amo, tia Elisa.
2: Muito obrigado, que Deus abençoe grandemente a vida de cada um de vocês, tá? E parabéns, que o Senhor a abençoe, que o Senhor resplandeça a luz dele na sua vida, viu? Que seja um novo ano cheio de vitórias, tá? Muito obrigada pela sua participação sempre, tá certo? Deus abençoe grandemente. E o Fábio Carriola falou bom dia Fábio, excelente dia para você também, tá? Quem mais está por aqui? Alguém, olha, tem bastante participação, agora eu vou no bloco comercial e vou tocar música, daí eu já volto atendendo mais participações, tá? Eu já tenho aqui, olha, para atender Maria do Carmo, Eva Pascoal da Silva, Guido Pintor e, olha, pode mandar aí que eu vou atendendo a cada um, tá? Muito obrigada pela participação de cada um de vocês.
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12: 10h44.
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13: 10h50, gente, como essa hora de manhã passa rápido, né? 10h50 e hoje a gente tem uma apresentação em Andirá, hein? Quer ver?
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13: É isso aí, hoje tem Tubinho a partir das 20 horas e 30 minutos aqui em Andirá, tá? É um show aí para maiores de idade, viu, gente? Não adianta levar criança que não vai entrar. É um show especialmente para adultos, tá? Então, tem que ter aí só... Se você quiser ir, deixa o filhinho aí em casa, junto com a mamãe, deixando junto com alguém aí, para você poder ir, se divertir à vontade, né? Que, olha, promete... Está prometendo, ele está aí muito animado. Diz que estava com saudades aqui de Andirá, viu? Então, ele está aí vindo para cá hoje com esse show só aqui. Inclusive, tem pessoas de Bandeirantes que falaram para mim que vão vir para cá. Porque lá em Bandeirantes não vai acontecer, tá? Lá não vai ter o espetáculo. Então, é só hoje aqui em Andirá. 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

0: e também dicas de economia, principalmente aí dentro do Manhã Timburi, né? 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
1: Certinho, Luciano. Muito obrigada pelas informações. Até mais. Tchau, tchau.
0: Até mais. Tchau, tchau.
1: Luciano, então, veio aí do comércio trazendo as informações para vocês, direitinho aí.

do comércio aqui de Andirá. Essa é uma das informações, né, que ele traz, mas daqui a pouquinho ele vem aí com mais informações para vocês. Juninho Zói mandando recado aqui de novo, vamos ver o que que... Não, primeiro eu vou atender as pessoas aqui, tá, Juninho? Agora eu vou tocar música, senão fica muito tempo sem uma musiquinha, né, para todo mundo. E vou tocar já para Mari Martins, que ela pediu cedinho, Marcos e Belucci, também para nossa amiga Silvia Francisco, obrigado Deus, né, que ela pediu, foi isso, né, Silvia? E aí eu já vou atendendo a todos, colocando a música aqui e atendendo mais pessoas, graças a Deus aí, pela vida de cada um de vocês. É isso mesmo que ela falou, obrigada Deus. Com Henrique e Juliano, olha, já vou tocar as duas músicas que pediram primeiro e vou atendendo mais ouvintes e tocando mais música. Coisa boa demais, né, gente? E ainda sorteando aí, né? Você que está aniversariando, pode deixar o nome do aniversariante aqui, seu ou de quem for aí, para concorrer ao bolo. Você também está concorrendo aí. Vou perguntar para o Luciano se ele já sorteou todos os ingressos do tubinho hoje, e não sorteou, a gente sorteia novamente, tá certo? Então assim a gente vai fazendo uma manhã maravilhosa. Bom dia!

0: Obrigado!
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0: 11:17.
1: 11:17, eu vou atendendo mais ouvintes aqui. Como eu falei, vou atendendo as músicas, né? Eu já toquei Marques e Beluti Sem Radar, Henrique e Juliano, Obrigada a Deus, Deixa Eu Amar Você, Fernando e Sorocaba, que foi o nosso amigo Everton que pediu, e oferecendo aí para uma galera super legal e para a esposa dele também, que também é super legal. Muito obrigada a todos. Quem está aqui com a gente é a Eva Pascoal da Silva. Um bom dia abençoado para você. Muito obrigada, Eva. Excelente dia para você também. Um grande abraço, um bom dia para o nosso amigo também, Guido Pintor. Também a nossa amiga Maria do Carmo. Bom dia, Maria. Tudo bem?
2: Bom dia, Marli. Pai do Senhor para todos.
1: Bom dia.
2: Que você tenha um ótimo dia, um dia abençoado.
1: Olha, o feijão tá cozinhando,
2: Maria,
1: lá, hein?
2: Se quiser tocar o Vitor e Léo, A Linha do Tempo, oferece pro filho, Marivaldo, amigo cheiroso, pra Rita Pajona, Dona Esther Vanderlei, Juarez Denis, Roseli Cristina, e para todos que estão ouvindo, tá? E para vocês da rádio, pro Luciano.
1: Muito obrigada.
2: Então, bom dia, Marli.
1: Obrigada. Excelente dia para você,
2: Marli,
1: também.
2: Marli, oferece para a Dorvalina Bonancinho também, fazendo um favor.
1: Grande amiga, um abraço para a Dorvalina.
2: Ela tem um bom dia, abençoado de Deus.
1: Obrigada, Deus abençoe. Silvano Silva pedindo para pôr o nome no sorteio, pode deixar, já coloco, tá bom? Jandira Mariano, bom dia, amiga, tudo
3: bom
1: bem?
3: Bom dia, Marli, tudo bom com vocês, fia?
1: Tudo certinho.
3: Você, seu Luiz, todo mundo, Deus abençoe muito vocês, viu, fia? Aqui estamos levando, né, Marli, na graça de Deus, né, fia? Marli, eu só liguei mesmo para saber como vocês estão, tudo, já tá tarde, né, já fomos no médico. E, infelizmente, o médico não veio hoje, Marli. Olha que triste, não, fia, com tantos exames para mostrar. Mas ele é de Ourim, sabe, Marli? Então, com certeza não deu certo, né? Não era para ser, né, fia? Mas tá bom, Marli. Um bom dia para vocês aí, todos. Deus abençoe. Um abraço carinhoso, meu e do Nivaldo, para vocês, viu, fia?
1: Tchau, muito tchau. Obrigada. Excelente dia para você, tá? Tinha pessoas perguntando aqui quanto que era o ingresso. O ingresso do Tubinho é R$60 a inteira e R$30 a meia. Eu não sei como que eles vão fazer para ser essa meia aí, só a hora que eles estiverem aqui, porque eu converso com eles tudo online, sabe? Eu vou até mandar perguntar para a Dudinha aqui como que ela vai fazer, mas eu sei que é R$60 a inteira, tá bom? Olha, eu tenho algo importante aqui que eu quero fazer rápido, porque senão daqui a pouco, olha, já tem intervalo de novo e eu não vou deixar de fazer agora, porque senão depois às vezes não dá tempo. Já vou deixar meu comercial aqui certinho para eu não perder. E, gente, eu vi um momento de fé ontem lá em Navegantes. Tinha mais, segundo as informações, em torno de 100 mil pessoas esperando o Frei Gilson para ele ir lá fazer o show dele, que ele fala que o show dele é louvor, é adoração, é oração, é isso, show de cristão, vamos dizer assim, né, de pessoa. E o Frei Gilson, ele enfrentou uma batalha, ele disse que estava desde as 8 horas da manhã tentando chegar até o local, e não era possível ele chegar, foi uma luta muito grande. E aí, eu estava acompanhando ali, que hora que ele ia começar, era 9 horas, e ele estava aí para pegar o avião. Ele foi até lá de avião, chegou lá, não tinha possibilidade de aterrissar, porque estavam com um tempo ruim. Ele voltou para São Paulo. Aí, através do Luciano Hang e alguns outros empresários, um casal, acho que, de empresários, eles encaminharam, então, o avião para buscá-lo em São Paulo. Aí ele desceria em Florianópolis, de Florianópolis ele pegaria o helicóptero do Luciano e ia então para Navegantes. E assim eles fizeram. Quando eles estavam, o helicóptero já estava lá em Florianópolis para buscá-lo, chegando em Florianópolis, eles mandaram mensagem que o tempo havia se aberto e que eles conseguiriam pousar o avião lá em Navegantes. Gente, e foi assim, um dia inteiro deles de fé, ele, a equipe dele e um bispo que estava junto com ele. E eles ali, eles falaram assim, nós estamos jejuando durante todo o dia, porque a gente não teve tempo de comer, a gente tentando chegar até esse lugar. E aí o que eu quero falar com vocês, não é nem eu, é ele que falou no momento. Porque muitas vezes a gente desiste dos nossos sonhos, dos nossos projetos, porque nós estamos numa luta, é difícil ali, e a gente acaba desistindo. E nessa manhã, independente de religião, eu quero falar de uma palavra que uma pessoa que lutou o dia inteiro para chegar lá e fazer o quê? Ontem era um show de graça lá na cidade. Então, assim, eu não sei se ele foi de graça. Eu estou falando que as pessoas foram assistir de graça. As pessoas que foram assistir, elas não pagaram. Mas o Frei, eu acredito que teve aí a questão dos custos dele e tudo mais. Ele deve ter um valor para chegar até lá, né? Porque não é um artista, mas é uma pessoa que tem que ir com a banda, com tudo. Independente disso, essa parte eu não sei. Mas eu acredito que tenha um custo a ser pago para que ele esteja no local, né? Mas depois de toda essa luta que ele enfrentou para chegar até lá, no local que ele iria cantar, né, em Navegantes, lá com muita dificuldade, ele conseguiu chegar. Era para começar o show 8:30 da noite, era 9 horas, ele ainda tinha que pegar o avião para vir para Florianópolis, para pegar um helicóptero para ir para Navegantes. E aí, quando ele chegou, deu tudo certo, que ele estava no palco, ele falou, ele trouxe essa seguinte fala aqui, ó.
0: Às 3 horas da manhã, derramando bênçãos para toda a população que lá estava. Eu separei especialmente nossa vida, para o nosso dia a dia. Vamos ouvir o que disse o Frei Gilson.
4: Quando tudo estava dando errado, para chegar aqui, a gente tem a tentação de achar assim: já que tudo está dando errado, não é para estar lá. Quem falou? Nem sempre as dificuldades, elas mostram que não é pra gente ir pra frente. Pelo contrário, quanto mais dificuldade, a gente não deve desistir. E o nosso grupo ali, quanto mais dificuldade vinha, a gente fechava uma porta, a gente tentava abrir outra porta. E a vida tem que ser assim. Uma dificuldade veio, não é pra você parar, mas é pra você enfrentar. Talvez a gente vai chegar mais tarde, talvez a gente vai chegar sofrido, mas vai chegar. E quando chegar, Deus vai te coroar. Então não desiste na hora da sua dificuldade, não.
1: Que legal, né, gente? Muito legal. Muito não é legal, é interessante, é isso que nós temos que viver. Qual é a sua dificuldade hoje? É financeira, sentimental, espiritual, física? Você está doente? Eu não sei qual é. Eu sei que nós temos um Deus Todo-Poderoso que faz além daquilo que nós precisamos ou pensamos. E aí eu vou tocar essa música que o Frei sempre canta aí. E ontem eu acompanhando, né, toda a trajetória, eles em pé lá no aeroporto, aguardando que alguém fosse até lá buscar eles, e eles ali sem desistir. Depois chegaram, foram cantar, foram aí fazer as suas orações lá junto com a plateia, que estava lá em pé, aguardando o Frei também. Não foi fácil para eles também não, né, porque não tinha nenhum lugar para se sentar lá, eram muitas pessoas e eles estavam em pé. Mas houve fé dos dois lados. E o que eu ouvi o pessoal lá falando, que quando o avião vinha vindo, parece que o céu abriu e daí ele pousou, conseguiu pousar lá. Com certeza, com a ajuda de Deus, vendo a fé de toda aquela equipe que queria chegar lá e cantar louvores a Deus junto com toda aquela população, né?
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0: E aí, muito obrigada a Deus, né, por tudo que Ele faz, por tudo que Ele tem feito por nós. Vamos do intervalo comercial e eu já volto tocando mais música pra vocês.
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0: 11:36.
1: 11:36 e eu vou atendendo aqui os nossos amigos que já estão aqui, né? Desde cedinho aqui. Nós tocando muita música aqui e atendendo a todos, né? Eu estou aqui também com o nosso amigo, o Serginho. 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
1: Muito obrigada, Serginho, pela sua informação pra gente, viu? 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E vou continuar atendendo aqui os nossos amigos, que eu já estou aqui, olha, quase que finalizando a programação. E hoje a gente tem convidados especiais para o Timburi Notícias, viu? Então eu tenho que terminar na hora aqui, para não atrasar o programa, que o Aloysio vai estar aqui conversando com o pessoal do Agro hoje. E vamos atender então, Elizabeth Costa Braz, bom dia!
4: Você falando do Frei Gil, sei.
1: Ah, é o Juninho. Oi, Juninho. É que eu olhei a Dona Elizabeth e coloquei o seu. Desculpa. Mas vamos lá, Juninho.
4: Ô, Marlê, você falando do Frei Gil, isso aí. O companheiro já faz uns anos. Participo do Rosário. Toda sexta-feira participo da Quaresma. 40 dias da Quaresma. Dia 15 de agosto vai começar 40 dias com São Miguel Arcanjo. Com o Frei Gil. Fala pro seu vídeo, quem quiser participar. É um dia. Um dia melhor que o outro. Só benção. Dia 15 de agosto começa. 40 dias com o homem. O homem é fera, tem uma fé inabalável. Aí não tem pra ninguém.
1: Então vamos ver se você vai fazer mesmo. E quando a gente faz esse propósito, coloca tudo que é difícil aí pra você, né? Deixar. Tem coisas que às vezes a gente acha assim, ah, eu paro quando eu quiser. Com o cigarro, com a bebida, com isso, de bater no outro, de fazer tal coisa, mas é muito difícil mudança na nossa vida, só com as bênçãos de Deus. Então, se apega a Ele para você mudar a sua vida aí para melhor, né? E agora sim, a nossa amiga Elizabeth Costa Braz, bom dia!
5: Bom dia, Marli, que você tenha uma terça-feira abençoado por Deus.
1: Amém!
5: Marli, eu queria ouvir a música, liga lá em casa. E ofereço para todas as minhas colegas e ofereço para minha filha que está fazendo aniversário hoje. Eliete Paula do Santo de Almeida. E coloca meu nome no sorteio. E coloca o nome dela no sorteio do bolo do aniversariante. Oi, Marli. Todo dia, meia-noite, eu escuto o programa dele na Iara.
1: Muito obrigada, viu? Muito obrigada a todos vocês. Jandira também. Bom dia, Jandira.
0: Marli, mas eu amo esse hino. Marli, mas como eu amo. Você nem imagina. Eu ouvi bastante esses dias, sabe? No Face. É, o pai e o filho, né? Que canta ela. Mas Marli, agora eu não sei. Tem outro que canta, né, filha? Marli, mas é linda demais, né, filha? Nossa, amo eles. Que bênção.
1: Muito obrigada, viu? Obrigada, então, a todos aí. Sidney Godoiano Cheiroso, põe o meu nome no sorteio do ingresso, pode deixar. Gente, e eu conversei com a Dudinha aqui, é o seguinte. O ingresso custa R$ 60,00. A meia aí, que é R$ 30,00, são para as pessoas. São para os idosos, professores, para os estudantes.
6: Olá, estou falando com Marli.
1: Professores... Para os estudantes aí, PCD, tá? Os idosos aí que quiserem lá no... Hoje assistir esse super espetáculo aqui em Andirá, será para vocês também, tá? Então, professor, estudante, idosos e PCD pagam R$ 30. Olha que legal, gente. Então, vamos lá assistir o Tubinho hoje. E R$ 30 aí para várias pessoas. Os outros pagam R$ 60. A partir das 17 horas, eles estarão lá no Cine Teatro São Carlos, atendendo a todos vocês, vendendo ingresso lá, tá bom? São 11 horas e 43 minutos. Eu vou tocar uma música aqui antes de ir para o intervalo, senão acaba eu nem tocando música de tão rapidinho que foi o intervalo. Eduardo Costa, Imagina Eu. Sidney Cheiroso e todos aqueles que gostam do Eduardo Costa.

0: moça apaixonada mais da conta, né? Canta muito, cara mais romântico aí que existe na música sertaneja, né? Eu acho que ele é um dos principais românticos que existe hoje, né? Excelente música aí, muito bonita. E com certeza o povo chora muito, né? Na hora que toca essa música aí, porque é muito romântica mesmo, muito dolorida. Bom dia a todos, excelente dia a todos vocês. Eva Pascoal da Silva, oi Marli, gosto de cantar, hein? Ah, é que às vezes eu esqueço o microfone ligado, mas é que eu me sinto em casa aqui junto com vocês, né? Vocês não se importam com a minha voz ruim, não. O meu microfone é mais baixo que a música, fica tudo certo, né? Peço perdão aí se interrompi, vocês ouviram a música, viu? Desculpa aí, foi mal. É, vamos agora de intervalo comercial e eu já volto aqui com a última de hoje, tá bom?
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3: Onze horas e 54 minutos. E eu já vou me despedindo de vocês por aqui. Como eu falei para vocês, hoje nós teremos pessoas, convidados especiais aqui falando do agro, né? Falando da agricultura. E hoje é um dia especial. Hoje é o dia 28/7. É o dia do agricultor, né? Então a gente comemora aí o dia do agricultor, o dia do agro, tudo junto aí, né? Porque o agricultor é aquele que sempre agrega muitas pessoas ao seu redor, né? Precisa de muitas pessoas para desenvolver o seu trabalho aí e assim vai fazendo a boa vizinhança, né? Envolve a família, os amigos, tudo junto aí. E é assim que a gente vê o agro, tá certo? Aproveitar. Atender aqui a nossa amiga Andrelina Caroba, noivinha do ano, gente. Ela falou assim que todos estão querendo saber qual é o dia que ela vai casar. E vamos ver aí se ela vai passar pra gente aí qual é o dia do seu casamento, né? Mas até lá a gente vai só mandando mensagem aqui. Ela manda pra Helena, a Helena manda pra ela. A Helena diz que vai ter um churrasco super especial. Tá tudo certo aí, vamos junto. E a Andrelina oferecendo pro José Francisco Helero, pra Helena Sodré e a Luzia dos Santos, e parabenizando todos os agricultores, né? Várias pessoas aí desejando aos agricultores, a todo o pessoal do agro aí, do campo, né? Então, nosso parabéns também a todos do agro, a todos aí que trabalham no campo. Nosso muito obrigado a todos vocês. Excelente dia a todos. Eu vou deixar, muito obrigada pela participação de cada um aqui no Manhã Timburi, tá? Eu vou deixar a minha última aqui com vocês, Rio Negro e Solimões e Country Beach apaixona muita gente. E até amanhã de manhã, não, até daqui a pouquinho no Timburi Notícias, né? E no manhã Timburi, até amanhã de manhã, tá certo? Mas já a gente entra aqui no Timburi Notícias, o Aloysio trazendo todas as informações da cotação agrícola, trazendo previsão do tempo, Luciano com esporte. Hoje nós temos convidados aqui também que vão estar aqui juntinho conosco no Timburi Notícias. Aí, tem informações da polícia também, trago todas as informações para vocês do acidente que aconteceu essa madrugada, por volta da meia-noite e quarenta, foi o que aconteceu o acidente ali na BR-369, eu trago as informações para vocês já aqui no Timburi Notícias, tá? E tudo aquilo que tiver aí da polícia a gente traz também, tá certo? Um beijo no coração, muito obrigada pela participação de vocês e até daqui a pouco.

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1: Meio-dia e 3.
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1: Olá, muito boa tarde, são 12 horas e 7 minutos, estamos entrando no ar com mais uma edição do Timburi Notícias. Edição de hoje, terça-feira, 28 de julho de 2026. Hoje, dia do agricultor. Parabéns para você que trabalha na lavoura, parabéns para você que não é agricultor, mas que dá suporte ao agricultor, né? Muito obrigado a vocês que colocam as comidas na nossa mesa. Muito obrigado ao homem do campo, muito obrigado você da cidade também, que produz de maneira indireta. Você está levando tecnologia, levando conhecimento para lá, tá bem?

0: Hoje o dia todo de vocês. Nós estamos aqui com uma equipe desse Timbo de Notícias de hoje. Está aqui o Ri, como ele é conhecido, o Reginaldo meu padre.
1: Pela carne, o arroz e o feijão.
0: Também o Rafael Bonetti, os dois são agrônomos, nós vamos conversar um pouquinho sobre lavoura, sobre agricultura.
1: Obrigado ao homem do campo.
0: Nós vamos deixar essa música de fundo, Dom e Ravel deixaram saudade, né? E aí, essa música aí que eles fizeram para os agricultores, para o homem do campo em geral, você da cidade também, que produz, que participa desse enorme Brasil. Olha, vamos começar falando da meteorologia, depois nós vamos trazer o mercado agrícola, os principais produtos somente que produz aqui na nossa região de Andirá, Paraná, e norte de São Paulo, sul de São Paulo, norte do Paraná. Vamos trazer também informações sobre o mercado dos bois gordos, também dos suínos, a reposição dos bovinos, vamos trazer cotações ainda das principais moedas que circulam no país. Tem também notícias da polícia, nós vamos ser rapidinho. Tem também notícias do Paraná, do Brasil e do mundo. A partir de agora, aqui na Timbo FM.

0: Olha aí, no momento a temperatura é de 26 graus, o vento sopra 5 nós, cerca de 9 km por hora, visibilidade maior que 10 km. O teto está cavoque, céu de brigadeiro hoje, hoje é céu de brigadeiro, tem pouquíssimas, raríssimas nuvens, pressão atmosférica de 1018 hectopascal, umidade relativa do ar baixou bastante, de manhã estava 94%, agora já caiu para 54%, mas hoje ainda vai manter 50%, ainda dentro do aceitável para nós, né? Ainda dá tranquilo. Essa semana toda parece que não virá abaixo de 50%, portanto, tomar o líquido normalmente. Quando baixa mais, aí tem que forçar um pouquinho a tomar água. Olha, a previsão do tempo de hoje até na próxima terça-feira não tem chuva significativa. Tem um pouquinho para amanhã, aí cerca de 2, 3 milímetros, mas pode até desaparecer. São apenas, eu pus aqui 60%, eu vou até baixar 50% de possibilidade dessa chuva atingir aqui o norte do Paraná. Temperatura mínima 16, máxima 29, quarta-feira mínima de 18, máxima de 26, na quinta-feira mínima de 17, máxima de 26, sexta-feira mínima de 15, máxima de 27, sabadão, 1º de agosto, 16 a mínima, 29 a máxima. Domingo, quem estava reclamando do frio, aí veio a temperatura, olha, 18 a mínima, 29 a máxima, já a temperatura de verão, né? Segunda-feira, dia 3, mínima de 18, máxima de 29, e na quarta-feira sobe mais um pouquinho, mínima de 18, máxima de 30, na quinta-feira, dia 6, mínima de 19, máxima de 32, sexta-feira, mínima de 20, máxima de 34. Tá aí. Quem faz essa previsão da temperatura não somos nós, é o INPE e também o CIMEPAR. E ela costuma ser bem fiel, tá bom? O sol nasceu hoje às 6h55, vai pôr às 18h01, tá? Então nós vamos ter aí 11 horas e 6 minutos de luz solar. Agora vamos à economia, mercado agrícola, segundo o DERAL, CIMO, Sistema de Informações do Mercado Agrícola. Nós vamos falar só os núcleos regionais da SEAB do norte do Paraná. Apucarana, Cornélio Procópio, Jacarezinho, Londrina e Maringá. Ontem fechou a R$ 123,00 a soja, uma queda aí de 1,60%, caiu R$ 2,00 e hoje está mantendo. O milho amarelo tipo 1, ontem foi ao contrário, subiu 1,82%, subiu R$ 1,00 e agora está em alta de mais R$ 1,00. O trigo pH 76, a saca de 60 quilos, aí alta de 2,82%, foi para R$ 73,00, subiu R$ 2,00. No momento, mantém os R$ 73,00. Café beneficiado, tipo 6, bebida dura, saca de 60 quilos. Não é esse que a gente toma, não, né? Seus atletas, heróis e... Hoje, principalmente, né, aqueles cafés mais escuros, são muita mistura. Olha, a Apucarana fechou em R$ 1.600,00. Cornélio Procópio, R$ 1.550,00. Jacarezinho, R$ 1.550,00. Londrina, R$ 1.550,00. E Maringá, R$ 1.550,00. O dólar fechou ontem a R$ 5.11,00, alta de 3 centavos. No momento opera a R$ 5,12, subindo mais 1 centavo. Esse aqui fecha às 5 horas. Então, até às 5 horas, pode ter alteração aí, tá bom? E o euro fechou a 5,81, alta de 3 centavos ou 0,52%. No momento está subindo mais um centavo a 5,83. Libra esterlina, 6,82, alta de 3 centavos, no momento sobe mais 52 centavos. Na Bolsa de Chicago, ontem a soja deu um tombo, não foi nem queda, foi um tombo, 3,35%. Veio para 12 dólares e 12 centavos, caiu 42 centavos de dólar por bushel. Você consegue imaginar? Um bushel tem 27 quilos, 216 gramas, cair 42 centavos, ou seja, vai cair R$ 3,00 em 27 quilos. É muita queda. No momento está em alta, 12 e 18, então está subindo aí 6 centavos. Vamos ver se recupera. O milho amarelo tipo 1 na Bolsa de Chicago, fechamento de ontem, ele fechou em queda de 2,66% a 4,75 dólares por bushel de 27 quilos, o que daria R$ 53,51, uma queda de R$ 1,15. O trigo PH 76, fechamento de ontem em Chicago, R$ 74,35, o que daria uma queda aí de R$ 1,58. A cotação do boi em pé, preço por arroba de 15 quilos, Cornélio Procópio R$ 340, Jacarezinho R$ 345. A vaca em pé, preço por arroba de 15 quilos, Cornélio Procópio R$ 305, Jacarezinho R$ 325. Compensa levar para Jacarezinho, não é tão longe assim, né? Olha aqui, ganha R$ 40 arroba num boi, um boi de 17 arroba, olha quanto vai dar. 10 arroba dá R$ 400, mais 7, mais 280, R$ 680 por cabeça. Compensa, né? Olha aí, tem que olhar preço mesmo. O suíno em pé, preço por quilo vivo em Cornélio Procópio, R$ 5,00, Jacarezinho, R$ 5,35. Os bezerros e garrotes de reposição, segundo Scott Consultoria, o Nelore Desmama ficou em R$ 3.089, não altera hoje. Bezerro Nelore de um ano, R$ 3.545, não tem alteração. O Garrote Nelore, R$ 4.259, sem alterações. Boi Mago Nelore, R$ 4.752. O Bezerro Mestiço Macho, a Desmama ficou em R$ 2.575. Bezerro Mestiço de um ano, R$ 2.930. O Garrote Mestiço, R$ 3,552. Boi Mago Mestiço, R$ 3,995. Outra vez, me perguntam sempre, hoje eu fui para a rua, mas o que é que você fala que é um bezerro de um ano, o garrote, qual a diferença? O bezerro, a desmama, ele pesa até 195 quilos, ou seja, 195 quilos é o peso padrão dele, pode ter um pouquinho mais. O bezerro Nelore de um ano, ele tem que ter pelo menos 240 quilos. O garrote Nelore, 300 quilos. E o boi mago Nelore, 375 quilos. Essa é a diferença. Vamos agora às notas da polícia com a Marli Borges. E aí nós já voltamos e voltamos rapidinho. Vamos lá trazer muita informação para você das principais ocorrências aqui do norte do Paraná.
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0: Boa tarde, Marli Borges.
2: Boa tarde, Aloysio. Boa tarde a todos os nossos ouvintes, também todos os nossos amigos pelas redes sociais e também todos os que estão presentes aqui. Já está o Rio, Rafael, estão aqui para bater um papo aqui com a Aloysio já. E a gente está aqui com eles para falar.
0: Rafael, para quem não sabe,
2: hoje,
0: ele é filho do saudoso, né, Edilson Bonetti, o Bonetão, como era conhecido.
2: É a Tianinha que está aí, deve ser o Beto, Luiz. Atende, por favor. Então vamos às ocorrências, que hoje a gente tem visita aqui, então, nos estúdios, para falar sobre esse dia tão importante para o nosso país, né? Importante que eu digo pelas pessoas, né? Pelo agricultor, pelo pessoal aí do agro, então, por essas pessoas aí, que eu acho realmente muito importante para nós.
0: Sim.
2: Vamos ao boletim das ocorrências do dia 27 para o dia 28 de julho de 2026. É um resumo das ocorrências do 18º Batalhão da Polícia Militar. Adquirir, vender, fornecer ou produzir drogas em Andirá às 19h47 na rua José Braga. Equipe policial militar em patrulhamento visualizou um masculino já conhecido no meio policial pelo envolvimento de tráfico de drogas. Em abordagem foi localizado com suspeito uma pedra de substâncias análogas ao crack. Indagado ao mesmo, apontou a residência que havia comprado o ilícito. Diante dos fatos, a equipe deslocou até a residência. E ao se aproximar, um masculino que estava no portão correu para o interior do imóvel em direção ao banheiro para dispensar a droga pelo vaso sanitário. Em busca pessoal foi encontrado um aparelho celular, uma nota de R$50 e outra de R$20 em seu bolso. Ao verificar a residência, foi observado que não havia móveis e que estaria utilizando o imóvel para comercialização de drogas. Com a utilização de cão farejador, foi localizado em um brinquedo na área externa da residência uma balança de precisão, 90 porções de substância análoga ao crack e a quantia de R$ 430 em notas variadas. Diante dos fatos, foi dado voz de prisão aos dois masculinos abordados e encaminhados para a Delegacia de Polícia Civil para as demais providências cabíveis. Do 18º Batalhão da Polícia Militar, só tem essa ocorrência hoje, são 12 horas e 21 minutos, nós já vamos para o intervalo comercial e a gente volta em instantes com mais informações da polícia.
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0: 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Marli?
1: 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Aloysio?
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0: Então, vamos lá.
1: Agora foi Dia dos Avós.
0: Vamos lá, tem muitos dias para presentear. 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Vamos voltando agora então, aí as nossas notícias. Tem mais polícia, Marli? Então vamos a mais notícias da polícia com a Marli Borges.
1: Mesmo voltando à polícia, vou resumir, mas tem algumas que são importantes a gente falar, como o acidente que aconteceu essa noite. Foi por volta da meia-noite e 30 minutos, mais ou menos, meia-noite e 40 minutos. Eu fiquei sabendo, era em torno de uma meia-noite e 40 minutos. E a PRF, que eu vou ler o boletim da PRF, que a gente tinha colhido as informações lá no local, acredito que foi a família de uma pessoa que estava lá junto no acidente, e mandou um recado para a gente nas redes sociais, e eu falei que atualizaria com o boletim da PRF, e assim eu fiz nas nossas redes sociais, e aqui também vou ler o boletim da PRF, tá? O boletim da PRF sobre o acidente da BR-369 em Andirá, a Polícia Rodoviária Federal atendeu na madrugada desta terça-feira, por volta das 0 horas e 50 minutos, um sinistro de trânsito tipo colisão frontal, ocorrido no quilômetro 34 da BR-369, no município de Andirá. O sinistro envolveu uma caminhonete Nissan Frontier e uma Volkswagen Saveiro. De acordo com o levantamento pericial realizado pela PRF no local, a Nissan Frontier, que transitava no sentido crescente da rodovia, as pessoas perguntaram qual é o sentido crescente, é Ourinhos a Londrina, tá? Sentido Ourinhos a Londrina. Então, a Nissan Frontier, que transitava no sentido crescente da rodovia, invadiu a faixa de circulação contrária e colidiu frontalmente com o Volkswagen Saveiro, que seguia no sentido decrescente. Após o impacto, a Nissan Frontier permaneceu imobilizada sobre a faixa de rolamento no sentido decrescente, enquanto a Saveiro saiu da pista parando às margens da rodovia. O condutor da Nissan Frontier, um homem de 55 anos, residente em Andirá, sofreu lesões e foi socorrido para atendimento médico no município de Andirá. As informações que ele nos passou é que ele quebrou a costela e perfurou o pulmão, mas que ele foi encaminhado para Bandeirantes. O condutor da Saveiro, um homem de 42 anos, residente em Ourinhos, São Paulo, não resistiu aos ferimentos e faleceu no local. O corpo foi recolhido pelo Instituto Médico Legal. No sinistro ocorreu no trecho de pista simples, reta, com pavimento asfáltico seco, acostamento e boas condições de visibilidade. Apesar de ser período noturno, a velocidade máxima regulamentada para ambos os veículos no local era de 100 km por hora. A Polícia Rodoviária Rodoviária Federal reforça a importância de os condutores respeitarem sua faixa de circulação e manterem a atenção permanente durante a condução. A invasão da pista contrária figura entre as principais causas de colisão frontais com dois tipos de sinistros mais graves registrados nas rodovias federais, em razão da elevada energia envolvida do impacto. Então, infelizmente, aí ele acabou vindo a falecer ainda ali no local. Eu cheguei lá pouco depois no local e a equipe da EPR ainda falou se eu quisesse ir até a frente, só não tirar a foto, né, da pessoa, o que a gente nunca faz mesmo, mas eu nem quis ir até lá ver porque as pessoas disseram que metade ele já foi ejetado para fora, então ele estava bem ferido e encarcerado ali nas ferragens. Infelizmente, ele perdeu a vida aí, só tinha uma carteirinha que o pessoal que estava lá presente, esteve o SAMU, a Defesa Civil, DC Lanza e também o DC Sartório estiveram lá no local e a EPR com a ambulância e tudo lá. E eles estavam lá, mas quando chegaram, algumas pessoas estavam lá no local e conversaram pelo impacto, eles foram lá, mas não houve o que fazer, ele já faleceu no momento da batida, o senhor que veio a falecer. 12 horas e 35 minutos, agora eu tenho outra informação de óbito também, morreu o Fábio Antônio Neia Martins, reitor da UEMP, faleceu nesta terça-feira, dia 28, o reitor da Universidade Estadual Norte Pioneira, UEMP, professor Fábio Antônio Neia Martini. A notícia causou grande comoção entre a comunidade acadêmica e toda a região do norte do Paraná. Inclusive até o governador Ratinho já pôs ali uma nota exaltando aí todo o trabalho dele e dando as suas condolências também. Natural de Jacarezinho, Fábio Martini era professor no Centro de Ciências Humanas da Educação, no campus de Jacarezinho da UEMP, onde construiu uma sólida trajetória acadêmica e administrativa. Ao longo dos anos, exerceu diversas funções na universidade até assumir a reitoria, liderando uma das funções da universidade até a instituição presente nos municípios de Jacarezinho, Bandeirantes, Cornélio Procópio, o Luiz Meneghel em Bandeirantes e outras unidades da UEMP, sempre atuando em defesa do ensino superior público, da pesquisa, da extensão, do desenvolvimento regional. Reeleito neste ano para mais um mandato, Fábio Martini era conhecido pelo diálogo, pela dedicação à comunidade universitária e pelo compromisso com o fortalecimento da UEMP em todos os seus campos. E nós prestamos o nosso mais sincero.
0: Ele foi vítima de câncer, uma neoplasia de cólon.
1: Infelizmente, né? Então, nossos sentimentos aí a toda a família.
0: Daqui a pouquinho nós vamos trazer aí o esporte, porque agora nós vamos falar, sabe do quê? Vamos falar de terra, vamos falar de agricultura. É isso aí. Boa tarde, Rafael.
2: Boa tarde, Aloysio.
0: Boa tarde, Ri.
3: Boa tarde, Aloysio.
0: Ele é Reginaldo, mas nós somos primos, chamo ele de Ri.
3: Padre.
0: Isso.
1: Ô, Aloysio, e sabe que agora eu sei diferenciar os seus parentes?
0: Sim.
1: É assim, Simone... pouco cabelo. Os Del Padre são os que ainda
0: tem. Mas eu sou Simone, sou Del Padre e não tenho
1: mas
0: cabelo.
1: Mas só ficou com Simone só.
3: Meu irmão é igual a Luiz.
1: É, né?
3: Não tem cabelo.
0: Olha aí, vamos começar falando sobre a nossa agricultura, né? É um orgulho do Brasil. Infelizmente, para alguns políticos, né? Principalmente os de extrema esquerda, que não querem nem saber do agro, eles têm assim uma aversão, porque eu não sei. E eles costumam dizer, o agro não dá nada, você vai naquelas reuniões deles lá, você, o Caneco era do PT, eu fui em algumas reuniões e eles sempre estão criticando. Mas olha só, o Brasil produz 190, produziu o ano passado, esse ano deve ultrapassar, milhões de toneladas de grão, quando o mundo inteiro produziu 440 milhões, ou seja, o Brasil produziu quase a metade de tudo que o mundo produziu. O milho 140 milhões de toneladas. Agora, no milho, os americanos são campeões, né? Desses 1,29 bilhões de toneladas, os americanos, eles têm aí mais de 500 milhões de toneladas.
3: Produção alta.
0: Eles conseguiram, através de tecnologia, meu genro trabalhou lá 10 anos, e também a terra, né? Eles cuidam mais hoje da terra, a terra tem mais matéria orgânica, resiste mais às intempéries aí, então eles conseguem. Olha, o café, nós produzimos 71 milhões de sacas no ano passado. O mundo inteiro produziu 170 milhões de sacas, incluindo com essa daqui. Ou seja, nós produzimos também quase a metade, 46% de todo o café do mundo. Carne bovina, 13 milhões de toneladas. Mundial, 60 milhões. Ou seja, nós produzimos 47% da soja do mundo, nós produzimos cerca de 30% do milho do mundo, nós produzimos 46% do café do mundo, nós produzimos 25% de toda a carne bovina do mundo. E do valor de exportação, então, você cai de costa. Diz que a agricultura não agrega nada. Dos 345 bilhões e 700 milhões de dólares exportados em 2025, quase 170 foram do agro. Ou seja, 48,5% foi produtos da agricultura. Isso porque ainda alguns subprodutos, eles são considerados indústria, mas veio do agro também, como o couro do boi, como alguns subprodutos que não são jogados na conta do agro, são jogados na conta da indústria. Carne suína, nós produzimos no ano passado 1 bilhão e 510 milhões de toneladas de carne suína, exportado, gerando uma receita de 3,6 bilhões de dólares para o Brasil. O Brasil produz um total de 5 bilhões e 870 milhões, ou seja, nós exportamos só uma parte, né, porque o Brasil consome muita carne bovina. E o Brasil, ele produz 30% de toda a carne que é consumida no mundo. Dá para falar mal de um país desse? Olha, o Brasil planta 63 milhões de hectares, que representa 7% do total do território nacional. 7%. É apenas isso. O Brasil possui 160 milhões de hectares em pastagem, ou seja, 18% da área total do país. Olha, o Brasil, ele usa 25,9% de todo o território nacional com área de pastagem e de agricultura e de culturas perenes e de culturas temporárias, perenes como café e outras aí. Aí eu pergunto para essa, que muita gente desconhecida, bate palma para essa ignorante dessa Greta Thunberg, ativista, mas ele tem que ter menos área. O país dela explora 75% do país, o país dela planta quase tudo, e o que não planta, esse é o que eu fico doente, e tem uns tontos brasileiros que ficam lá, é a Greta. É uma ganhadora de dinheiro nas costas daqueles que não conhecem. Sabe por quê? Eles plantam.
4: As ONGs, né, sustentam.
0: Eles plantam 70% do país. E ainda cultiva mais 20% em reflorestamento. Ou seja, 93% da área deles, eles usam. Agora nós, o Brasil é o culpado, usa 25%. É terrível, né? Vamos lá, Ri.
3: Uma homenagem, uma força do nosso país vem do campo mesmo. Igual você tá falando, né? Não tem jeito. Homenageado, um abraço a todos os agricultores aí pelo seu dia. Obrigado a Luiz, ao Marli, ao Rafael, companhia, pelo convite, ter vindo aqui. representar o Dia dos Agricultores.
0: Rafael, só a primeira fala que nós vamos no comercial e depois nós vamos voltar aqui para...
2: Ok, agradecer primeiramente ao Aloysio, a Marli, né, ao meu colega de profissão.
0: Obrigado a vocês por terem vindo.
2: Nós estamos muito felizes aqui de estar aqui hoje, né, nesse dia especial, que para nós, para a nossa região, né, é muito especial o Dia do Agricultor, né? Nós temos muita história aqui dentro da cidade de Andirá. O Norte Pioneiro foi alavancado pelos agricultores, né, Luiz?
0: Foi. Foi aberto aqui a custa de bois, burros, cavalos. E assim foi, né?
2: Tem histórias,
3: Motosserra.
0: O avô dele, meu avô.
2: Meu avô.
0: Seu avô. Eles iam em Jacarezinho. Não era todo mês para fazer compra de produtos que não tinha aqui.
2: Os secos e molhados?
0: É. Eles pegavam a mula e levavam a mula junto, né? O avô dele com a 44, meu avô com a 44. E eles levavam duas mulas de reserva para trazer daí as mercadorias. Saía 5 horas da manhã daqui, por picadas, passava pela Barra do Jacaré, chegava em Jacarezinho 9 horas da manhã.
2: Nossa. Tem hoje, história, hein?
0: É hoje com meia hora, né? Chega lá. Vamos a um intervalo comercial e nós já retornamos. Não sai daí não, é VaptVupt, nós já voltamos. É para lá e para cá.
4: Meio-dia e 45.
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0: 12h47. Obrigado a vocês. Tem um carinho especial pelos agricultores. Deus abençoe. Por todas as profissões. Sabe, um concorrente foi infeliz em falar para um pretenso anunciante nosso de que aqui era uma rádio dos pedreiros, das pessoas simples. Aí eu falei para ele, é mesmo, esse que nós queremos, a gente do sítio, é esse que nós queremos.
1: Exatamente.
0: São as pessoas que consomem na nossa cidade, são pessoas, esse que interessa para nós. E são nossos amigos.
2: Aloysio, mandar um abraço para todos que estão nos acompanhando aí, o pessoal que está aqui pelas redes sociais, também tem muitas pessoas que estão nos ouvindo através das ondas do rádio. O Rafael comentou que os avós deles estão lá no sítio, né, Rafael? Isso. Manda um abraço aí para eles.
0: Qual é que é o nome dos seus avós?
1: É o Ivanir Aparecido Bonetti e a Maria Manjoli Bonetti.
0: Olha aí. Um abraço para vocês aí, obrigado pela audiência.
2: Todo o pessoal do Sindicato Rural também estão aqui ao vivo junto com a gente nos ouvindo. E todos vocês que estão aí pelo rádio, né, pela internet, também estão pelo YouTube, pelo Facebook aqui também. Nosso muito obrigado a cada um de vocês.
3: Os agricultores, né?
0: Então, oi?
3: E os agricultores que estão aí.
0: Sim, os agricultores que são a nossa força, a nossa audiência, né?
4: Obrigado.
0: E olha, uma das coisas mais interessantes nessa agricultura brasileira é que se inventa, se atualiza, se moderniza. Por exemplo, eu quando trabalhei com aviação agrícola, a gente ainda usava muito inseticida. Hoje já pouco usa inseticida, né? Muito pouco de inseticida mesmo.
3: É que os produtos são mais carências maiores, né?
0: E também estão usando muito produtos bio, até fertilizantes, né, Rafael?
1: Isso, exatamente, né? Eu trabalho, né, sou representante comercial na área de biofertilizantes, né, que ajudam aí a agricultura a ter uma agricultura mais sustentável, né, e também melhorar o solo, né, Rio?
3: Melhorar o solo, ixi, Maria.
0: Isso é
3: produtividade,
0: muito...
3: mais importante.
1: Exatamente.
0: E olha, a grande felicidade que a gente tem é quando a agricultura vai bem. Se a agricultura vai bem, o comércio vai bem, a indústria vai bem, nós vamos bem, todos vão bem.
3: Falei isso daí a semana, Rosão Paulo.
1: Nós
3: a agricultura
1: aqui,
3: vai bem, vai tudo bem.
0: Vai tudo bem.
1: Nós aqui da nossa região, ela depende muito, né, da nossa agricultura, né?
0: O Brasil depende.
1: O Brasil, nível nacional, né?
0: Quando a agricultura vai mal, eu me lembro naquele ano da geada, né, que queimou tudo, que estragou tudo. Só notícia, Massey Ferguson reduz em 70% o número de funcionários, Ford reduz em 40% o número. Por quê? O agricultor não tem como comprar as máquinas, eles têm que parar de produzir. E assim também, caminhões, caminhonetes, carro.
1: É uma engrenagem.
0: É uma engrenagem.
3: Você pega, levanta cesto, toma um café. Da onde vem o café? Aí come o pão. Da onde vem o pão? Do trigo. Aí você muda o teu carro, o álcool. Vem da onde? Da cana. É um conjunto da obra, né? Não
0: tem jeito. Brasil foi o inventor e o maior produtor de álcool etílico do mundo. Nós hoje batemos, o próximo é os Estados Unidos, nós produzimos 4 vezes mais que eles.
3: E agora o milho, agora, né?
1: E agora tem o álcool do milho, né, Luiz? Então é mais, e ainda depois do milho ainda tem os subprodutos, né, Rui? Que aí é muito mais
3: pode
1: rico ainda,
3: todos, né?
0: Eu um dia conversando com um agricultor, eu fui lá para comprar uma aeronave agrícola dele, e ele esteve no Brasil, esteve aqui no estado de São Paulo, região de Ribeirão Preto, e ele voltou encantado para lá. E ele falava assim para o irmão dele: você não entende o que é aquilo lá. Eles pegam a cana, moem, e daí eles fazem álcool, daí eles fazem açúcar. Ele falou assim, aí eles pegam aquele bagaço e geram energia, porque eles têm daí um vapor, com o vapor ele toca um alternador, um gerador, que vai gerar energia. Ele falou, nossa, tudo isso. Falei, não acabou não. Aquele resíduo que sobra, eles tercam a terra.
3: Terra.
0: Ele falou assim, eles são demais da conta. Eles ficaram admirado a visita que ele fez para conhecer uma região como é a região de Ribeirão Preto. Eu voei ali, eu sei o que é aquilo. Muita gente não imagina, né? Fala assim, Cuba, ela foi a maior produtora de açúcar do mundo, lá atrás, em 59, 58. Hoje, Jacarezinho produz mais açúcar que Cuba inteira.
3: Vai ver.
0: Ah, mas é pequeno. Ela é 70% do tamanho do estado do Paraná.
1: Exatamente.
0: Então, você vê a grandeza do Brasil.

0: vocês dois aí?
1: O Aloysio tem total conhecimento sobre agricultura, né? E é para nós, que às vezes não tem, tem uma geração aí que acredita que o leite vem na caixinha, né? Então, assim, porque não tem... Apesar que a gente vê hoje que está voltando aí a levar os filhos, a fazendo hotel fazenda, a voltar a ter um contato aí com a natureza e tudo mais, mas não é. Ri, há quantos anos e qual é a sua parte na questão agrícola?
2: Na realidade, eu nasci, a família do meu padre veio da Itália, nasceu em Jaú. Jaú veio aqui para a Água do Mandi, comprou as áreas ali, né? E eu nasci em 1963, na rua Tibiriçá. Meu pai era agricultor e tinha material de construção. Então a gente nasceu na agricultura e foi que a gente acabou formando um agrônomo em 1983. Eu entrei na faculdade de Bandeirantes, formei em 86 e estamos até hoje no agro. Até hoje, 39, 40 anos, estamos aí formados em engenheiro agrônomo e trabalhando na agricultura na região de Andirá.
1: Na sua parte do seu trabalho é a questão, você trabalha com soja, milho...
2: Soja, aqui na região, soja, milho e trigo. Soja, milho e trigo, algumas áreas de alfafa, cana, e que a gente já faz esse tempo todo que mexe com isso daí, né? Tanto é que na soja no verão, milho no verão, e a safrinha milho no inverno, trigo, e algumas áreas de alfafa e cana-de-açúcar, né? Que tem várias áreas na região de Andirá, né?
1: E Rafael, você, qual é a sua parte aí? Você bem mais jovem que eu ri, né? Só quero trazer um pouquinho aí de conhecimento para as pessoas. Sim. Que não têm esse conhecimento da agricultura e tudo mais, né? Qual é a área que vocês trabalham? Por que vocês estão falando da agricultura hoje, assim? Por mais que você seja mais jovem, mas como você falou, seus avós estão lá no sítio.
3: Exato. Para mim é uma satisfação estar do lado do Rio Del Padre. Meu pai era muito, né, amigo do Rio, do Aloysio, né, de todos. Então a minha família, né, a família Bonetti, ela tem origem também italiana, né, vieram ali do central de São Paulo, ali, né, perto de Jaboticabal, vieram aqui para o Paraná, para Andirá, é onde permaneceram junto com as famílias Simone, Del Padre, né, tudo aqui perto. E já pro lado da minha mãe, a família Teruel, já tem origem ali do bairro da Espanholada, ali em Palmital, né?
2: Palmital.
3: Então todos eles são lavradores, né? Então assim, eu tenho muito orgulho, né, de ter meus avós, toda a minha descendência de agricultores. Gente batalhador, simples, humilde, que buscou sempre na esperança, né, da terra, conquistar tudo que hoje, graças a Deus, a gente tem, né, a dignidade. E mostrar isso, né? Nasci aqui em Andirá, pela experiência do meu pai, também era profissional, engenheiro agrônomo.
2: É de boa.
3: Né? E sempre gostei de estar no campo, né? Mesmo já na cidade, nas minhas férias, né? Buscava ir para a casa dos avós, né? Onde eu tinha o contato com a vaca, com as plantações, milho, soja, cana, né? Trator. Então eu tive essa oportunidade, né? Agradeço muito a Deus, né? E foi aí que eu me apaixonei, né? Para continuar a dar seguimento nessa área. Hoje eu sou representante, atuo na área de vendas, juntamente aqui na região, no Norte Pioneiro, e também dou aula na Onopar, ali em Bandeirantes.
2: Olha,
3: então, assim,
2: bom,
3: é muito legal, né, Ri? Transferir, eu falo isso para os meus alunos, né? Falo para eles ter amor, paixão naquilo que eles estão buscando, naquilo que eles fazem. Porque daí o conhecimento, ao passar do tempo, né, Ri? Que nem eu estou aqui hoje com vocês, é uma felicidade gigantesca.
1: E aí, Rafael, nós acompanhamos o seu trabalho, parte do seu trabalho, né? Um dia que o Aloysio foi, nós fomos lá em
4: dia
1: Bandeirantes. E lá era, já não é só igual o Ri falou aí, o milho, tinha alfafa também.
3: Exato.
1: Né? Tinha outros produtos lá.
3: E a nossa região vem crescendo muito, né, Ri? Também os pequenos produtores.
2: Os pequenos,
3: né,
2: produtores.
3: E eles são fantásticos, né? E vamos falar assim, a receita de Bandeirantes, né? Vamos falar aqui em Andirá, pela alfafa, está crescendo muito, né? É algo
2: tem
3: que...
2: as estufas também.
3: As estufas, exatamente.
1: E os dois que estão aqui, e a parte do café, porque como a Luísa falou, esses dias eu trouxe uma matéria que o pessoal comentou muito a respeito da geada de 75, quando acabou.

0: Ou praticamente o café, e aí começou tudo de novo, né? E aí, vocês têm alguma participação nessa questão do café hoje? Porque o café hoje é pouco na nossa região, né, Rio?
1: Então, Maria, em 75, eu tinha 12 anos, eu no Mandi, no terreirão, onde a gente secava os cafés lá, meu avô secava os cafés, né? E ficou uma grossura de gelo, e a gente não sabia nem quem era, que eu tinha 10, 12 anos de idade, né? Então, em 75, era o Paraná inteiro café. Acabou o café. Derreteu até o gelo do solo, subiu e acabou mesmo. Aí virou feijão. Depois entrou milho, né, algodão em seguida, né? Aí depois começou a entrar a
2: Soja.
1: soja, a força da soja, que ia estar até hoje, né? Soja, milho e trigo. Mas naquela época, e o Aloysio sabe que ele
2: Sim.
1: plantava.
2: Olha,
1: Eu lembro que eu ia lá na fazenda, lá o João e o Aloysio entrar no meio dos cafés dele, aquela coisa mais linda, né, Aloysio?
2: Nossa.
0: Algumas pessoas falaram assim: eu acordei rico e
1: Eu
0: amanheci
1: nasci pobre
0: pobre.
1: desse, mas não
2: É isso
1: sobrou
2: aí, né?
1: nada. Eu tinha 12 anos quando essa grossura, o terreirão de gelo.
2: Agora, o Brasil é tão rico em agricultura que um pedaço lá do Tocantins, eu voei lá 4 anos, eles pegaram uma área, duas áreas, aliás, eu voei só em uma, lá no projeto Rio Formoso, 39 mil hectares, duas vezes o tamanho do município de Andirá. E fizeram uma coisa fenomenal, foi no governo militar. É irrigado por canais, quase da largura desse estúdio, é a cada 100 metros tem um canal e as quadras têm 100 metros por 1 quilômetro.
1: Café?
2: Não, arroz.
3: Arroz irrigado.
2: Rapaz, eles produzem 140, 150 sacas de arroz por hectare. É uma coisa mais linda. Você trabalha lá, tem que ter cuidado para não se perder,
1: É, o
2: porque.
1: Brasil é grande mesmo.
2: Não, e outra, você for voando assim a ermo, você vai vendo que as áreas são todas iguais, tudo plano, tudo plano. E você pode. E depois tem um pouco abaixo também, conhecido como Lagoa da Confusão, lá são 70 mil hectares também, tudo irrigado. Só tem um problema: todo mundo tem que plantar mais ou menos junto. Porque o dia que fecha as comportas, não tem motor, não tem nada, é tudo por inundação. Quando fecha as comportas, vai
1: Não, não é
2: inundar
1: tudo.
2: todo mundo. Aí só o avião. Aí a gente entra para fazer a fertilização, jogar ureia, a gente entra contra a ferrugem e também eles soltavam uma doença para atacar a cigarrinha do arroz, que eu não me lembro como era o nome. Bom, também que é um.
1: Tecnologia, né?
2: São 26 anos, mas eu parei de ir lá em 98, mais dois, são 28 anos atrás. Esse fungo ataca a cigarrinha e mata a cigarrinha. Então, porque como tem água, não pode jogar inseticida.
1: Ah, tá.
2: Então você tem que combater com
1: Biológico.
2: biológico. E olha, produz muito, hein? E uma coisa que vocês vão ficar admirados: quem está lá? Quase só gaúcho.
3: Gaúcho.
2: 95% daquele povo lá. Essa área tinha 300 propriedades, em 39 mil hectares. 300 propriedades. E já estava reduzindo, porque um vai vendendo, volta para o Rio Grande, ou muda, aumenta a área e vai para outra região. Mas já estava, ainda tinha, na época que eu estava lá, cerca de 180 famílias, dependendo da
3: Aloysio,
2: rua.
3: eu tive uma oportunidade de você falar sobre isso, que eu fui para Sorriso, no Mato Grosso, onde eu fiquei lá quase 2 anos, né? Tive essa oportunidade também. E quando a gente chegava lá, a gente falava que era paranaense, parece que a acolhida, né, do pessoal, porque tinha muito paranaenses, catarinense, né, pessoal, os gaúchos. Então eles ficavam tudo super, porque a tradição, né, aqui do Sul tem esse acolhimento, né? E eles ficavam felizes que a gente chegava lá para trabalhar também, para trazer algum conhecimento. Eu lembrei de você falando, foi uma
2: Eu
3: experiência
2: tenho um
3: muito boa.
2: grande amigo lá, não sei se chegou a conhecer. Ele vende produtos agrícolas e ele também é um forte produtor, cerca de 12 mil hectares ele produziu, Nadir Suculotti, da Nadiana.
3: Eu lembro dele, sim.
2: São grandes amigos. 13 e 3, vamos embora?
0: A
1: Vamos.
0: gente vai para o intervalo comercial, né? E a gente já volta.
2: Vamos lá. Sai daí não, é VaptVupt.
3: Sabe o que eu ia falar? Tem aquele, aquela família aqui.
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0: 13 horas e 10 minutos, estamos aqui recebendo os engenheiros agrônomos, o Rafael Bonetti e também o Reginaldo Del Padre. Estamos aqui batendo um papo, dele é o 5, não é o 4, tá aí.
1: Ô Aloísio.
0: Oi.
1: Aproveitando que nós estamos aqui junto com o Rick, junto com o Rafael, eles que estão sempre aí nessa área que a gente gostaria muito de estar visitando todos os dias, que são pessoas aí muito importantes para nós, né? Mas vamos mandar um abraço super especial para eles. O Rafael está aqui passando alguns nomes, mas ele também vai mandar abraço aqui. Já mandamos para o pessoal do sindicato, mandamos aí, eu sempre mando para aí para o pessoal do agro que está aí trabalhando. Vamos mandar especialmente para o pessoal lá do Mário Jardim, tem um grupo lá em Tambaracá e do pessoal aí do agro. Um grande abraço para todos vocês aí, muito obrigada por estar sempre juntinho com a Timburi FM, que a Timburi FM, como o Aloísio fala, é 100% aqui, andiraense, pé vermelho, porque a rádio nasceu em Andirá, o dono da rádio é pé vermelho,
2: é andiraense. Vermelho. Faz tempo ainda.
1: O Aloísio é andiraense, então por isso ama Andirá, ama todos vocês aí que estão sempre juntinho com a gente agradece muito a participação de cada um de vocês, Mário Jardim e todos que estão lá no grupo, né, Rafael?
3: Vai exatamente, obrigado, Marli, tem um grupo gigantesco aí, né?
2: Tem mesmo.
3: Dos grandes agricultores da nossa região.
2: E para os meus netos também, né? Porque é tudo agricultor, né?
1: Ah, é? Conta aí pra gente.
2: É, o Joaquim, o Rafael, a Maria Cecília, o Miguel,
1: a todos eles estão indo aí para a linha do...
3: Próxima geração,
2: né? O Joaquim mesmo já é agricultor com uns 5, 6 anos de idade.
1: É?
2: Já virou agricultor, já.
1: Ah, tem que ser assim, né? Para ter amor, né? É, pelo que... E ter o entendimento também, né? É. E eu acho que é importante ter esse entendimento das raízes, de onde você saiu, isso, de onde a sua família saiu, né? Porque depois chega lá em cima, é um médico, é um engenheiro, pensa que é de lá que ele saiu. É. E não, todos nós é daqui do agro, daqui, pode estar lá no prédio, lá na Avenida Paulista, mas... É,
3: exatamente.
1: Não é? Pode ser o professor lá da UEMP, né, exato, Rafael?
2: Ah, o Aloísio, Fartura, Água do Mandi, tudo junto, né, Aloísio?
4: Sim.
2: Nossa Senhora, o Aloísio no meio do café, eu lembro dele, do João lá no meio do café, o Vicente. Isso não vou nem falar quanto tempo atrás, fica chato, né, Aloísio?
3: Falando nisso, lembrando do Paulo Bonetti, que trabalhava na Copra Mil, aqui na Barra do Jacaré. Tá lá em Curitiba ouvindo a gente, mandando um abraço
4: para o Aloísio.
3: Tá? Não esquece, falou, não me manda que eu quero escutar esse bate-papo.
2: E todos os agricultores aqui de Andirá, né, que tá escutando nós.
3: Todos os agricultores, né?
1: E por isso que a gente agradece.
3: Agricultoras muito. Também, né? Todas as agricultoras.
1: E eu
3: também
1: estava comentando com o Rafael aqui em off, que a gente fala muito da questão da parte agrícola, né? O milho, é o trigo, é o café, mas tem uma produção grande aqui na nossa região também, agora, da questão dos animais também, que os frangos, as principalmente, granjas, né? as granjas, né, que tem aumentado bastante na nossa
3: frutas
1: região. Né?
3: Exatamente. Até semana passada, né, nosso governador teve presente na primeira ave show aqui em Bandeirantes, né? Foi uma feira que teve, onde essa feira é realmente para trazer para o Norte Pioneiro aqui esse desenvolvimento da questão das granjas aqui para o Paraná, para a nossa região, né? Então é uma grande oportunidade e você vê que junto com a Secretaria de Agricultura do Estado aqui, está alavancando, né, junto com o nosso deputado lá, o Márcio Nunes, né, também, né, é um grande deputado aqui do agro. Lembrando também...
2: Formou comigo.
3: Aí, tá vendo? E o nosso também, né, que é o Pedro Lupion, também, nosso deputado federal, que é presidente da Frente Parlamentar do Agro, que vem também trazendo, né, juntamente com o endividamento, né, Ri?
2: Nossa.
3: Que ele vem, né, para ajudar. Né, o produtor que está passando, né, Aloísio, esse momento difícil.
1: Isso que eu queria perguntar. Aí as pessoas acham que o produtor colhe tudo, está cheio do dinheiro. Como que está a situação hoje do agricultor nessa área aí, Rio, que a gente sabe que nesse momento aí, mas quem não tem o conhecimento, que acha que de repente vai lá... só produz, colhe, está tudo certo, né?
2: Um colega meu, um agricultor, sempre falava, o segredo de tudo é produzir. Produz que você consegue levar a vida tranquilo. Mas hoje nem essas palavras, está difícil. Você está produzindo, você começa a fazer um curso de produção quando você vai plantar, e a hora que você vai colher, despenca o preço, o custo de produção está lá em cima, principalmente os arrendatários, né, que tem, além de pagar o custo de produção, tem que pagar a renda, né? Então fica difícil, está difícil por enquanto. Vamos torcer para que melhore, né?
1: E como o Aloysio hoje trouxe uma nota aí, que bem difícil, né? Que a soja acabou diminuindo o valor ainda mais, né? Então, assim, os produtos aí, os insumos, né? Todos sempre aumentam.
2: Aumentam e o preço, na hora que você vai plantar, você faz o custo em cima daquilo, na hora que você vai vender, está lá embaixo o preço. Então, isso daí que desequilibra, né? E o preço e o dinheiro está caro para pegar no banco?
1: Para conseguir, né?
3: Inflação, né?
1: E, Rafael, principalmente você que mexe pela faculdade, nós temos na nossa, né, os plantios, nós temos então as granjas e nós temos, inclusive, o Aloysio foi visitar uma não é uma fábrica que se fala de peixes, né, Aloysio? É que
2: você.
1: É a filetagem?
2: Sim.
1: Que é lá, de peixes aqui na nossa região. Então, nossa região é muito rica, né?
2: É
1: um povo muito lutador para manter isso, né? Porque a gente vê que já teve momentos de ter plantios muito grandes de banana, de repente nem todos conseguirem continuar, né?
2: Eu vivia no meio das bananas, né? E hoje você não tem, acabou o plantio, até o Aloysio plantou na época. Sumo, de repente, acabou.
1: E hoje o que prevalece, Ri, é então o milho e a soja?
2: Milho e soja.
1: Milho e soja para
3: cana, né?
2: A cana está crescendo,
3: voltou a crescer novamente, né? Por causa das dificuldades do clima também, né? A cana já é uma cultura que ela tem, né,
2: uma resistência maior.
3: Exato. Então, a cana hoje, né, para alguns agricultores, né, ela se tornou mais viável, né, Ri?
1: Então, acaba que aí, vendo a dificuldade, porque daí o que acontece? Quando se fala em cana, então vai plantar a cana, é porque a usina vem com equipamentos dela, é isso, né? Como suporte maior, né?
3: É, porque alguns pequenos produtores não têm, né, vamos falar assim, a logística, né? Para poder estar cultivando a cultura de soja e milho, então quem faz toda essa parte seria as usinas, né? Presta esse serviço. Outra coisa também, né, a gente sabe, vê isso na prática, né, Ri, que a diversificação de culturas do próprio produtor é muito importante,
2: não,
3: né?
2: Não, isso aí
3: é o fundamental, né?
2: É fundamental, isso aí não tem...
3: Não dá para ficar só, não, eu vou plantar só soja hoje, Marli, não, ele precisa
2: diversificar. Granja, cana,
3: tem um pedacinho de café, tem um peixe, né? Porque daí ele tem, durante o ano, ele vai ter uma rotatividade de entradas,
2: mais,
3: né?
2: Mais garantido.
3: Financeiro, é, exatamente.
0: Tá aí, olha, eu não tinha posto, eu pus, mas não falei, nós produzimos 40 bilhões de litros de etanol, só de carro. Nós produzimos 44 bilhões de quilos de açúcar, nós produzimos 7 bilhões de quilos de banana e nós produzimos 1 bilhão de toneladas de peixe, ou seja, 1 trilhão de toneladas de peixe a cada ano.
2: O que sustenta, hein?
0: Olha, o Brasil está sendo um dos maiores exportadores de peixe.
1: Já falou da carne bovina, isso?
0: Já falei. Olha, vamos repetir. Soja, 190 milhões de toneladas, ou seja, 190 bilhões de quilos. Milho, 140 milhões de toneladas, 140 bilhões de quilos. Café, 71 milhões de saca vezes 60 vai dar 446 milhões de quilos de café. O Brasil produz quase 50%, 48% do café do mundo. Carne bovina, 13 milhões de toneladas. Esse nós produzimos apenas 25% da carne do mundo. Etanol, 40 bilhões de litros. Açúcar, 44 bilhões de quilos e banana, 7 bilhões de quilos e o peixe, 1 milhão de toneladas de peixe.
2: É peixe.
0: É que o Brasil exporta muito.
1: É o celeiro mesmo,
2: é
1: né?
2: É o celeiro.
1: Agora, palavra...
3: E tem uma questão que só para... Relembrando que foi falado do leite de caixinha, né, aqui no Brasil, nível nacional, no Paraná, tem um deputado nosso estadual que ele levou uma lei para proibir o Paraná e de comprar. Primeiro foi o Paraná, de comprar leite desidratado da Argentina para ser hidratado aqui no Paraná, para ele ser envasado, né? E com isso, os produtores de leite aqui da nossa região estavam sendo muito prejudicados, porque quem que vai competir com o preço, né, de um leite Sim. em pó, né, que depois vai virar um leite de caixinha? Não, e a qualidade
0: disso? E mesmo porque 1.000 pesos argentinos vale apenas R$3,43.
3: Exatamente. Aí ele foi lá e bloqueou, né? A gente só vai poder comprar esse leite agora se caso no mercado nosso, a nível estadual, nível nacional, tiver falta. Aí ele levou essa demanda, que é o Luiz Corte, deputado, também é veterinário da linha do agro, e lutou, né, vem lutando para nós, né, da nossa classe também, e trazer o leite real, né, que seria o leite produzido aqui da nossa região, e fortalecer quem? Os nossos produtores, né?
1: Isso que você falou é muito importante, porque nesse momento de política, a gente não quer fazer política, mas mesmo pensando, você tem que saber muito bem quem você coloca lá, quem vai te defender, quem vai ajudar o produtor, quem é que vai... Porque quando tem agora lá em em Rio Preto, você vê as canas todas deitadas. Ontem teve maior temporal lá em toda a região do Rio Grande do Sul, lá caindo
0: granizo
1: do tamanho maior que um ovo de galinha. O que é que vai fazer? Ali em São Paulo, o pomar ali, o dono do pomar de...
0: Laranjas.
1: Acho que era limão, aquele lá. É, Taquarituba, acho que é, né?
2: Taquarituba.
1: Caiu tudo no chão. Ele falou assim, ele pegou e falou assim, olha, mesmo que está no chão, está no chão ali, mas não tem como você produzir porque o gelo bateu nele. Quem é que vai, qual é o projeto que tem sido feito para essas pessoas nesse momento, né? Lá no Rio Grande do Sul, aqui também em São Paulo, caíram os galpões onde estavam as vacas, que são vacas leiteiras, né? Quem é que vai socorrer um produtor nessa hora de imediato ali para conseguir levantar rapidamente ali o local onde as vacas ficam, onde está a produção de leite, né? Então, pensem bem, porque de repente só coloca o fulano tal lá, exatamente, que não pensa. Depois daí fala assim, ah, mas por que esse? Por que olha para o agro? Porque se não olhar para o agro, o feijão vai chegar ao preço que chegou um tempo atrás. Olha, o arroz também.
0: Uma das pessoas que eu admirei muito na política, já partiu, já foi embora, é a Margaret Thatcher.
3: Exato.
0: Ela falou assim que o socialismo vai bem, excelente, enquanto tiver o dinheiro do capitalismo que eles tomaram.
2: Acabou.
0: É o que aconteceu com a Rússia, com Cuba, com Nicarágua e Venezuela e outros.
1: Algo mais que vocês queiram, que acham que é necessário passar para os nossos ouvintes?
2: Um abraço
1: e engrandecer o trabalho desse pessoal que é tão guerreiro, não só pelo nosso estado, pela nossa cidade, mas também pelo nosso país e até fora do país, né?
3: Eu gostaria de agradecer, né, mais uma vez a todos aqui, agradecer minha família, minha esposa, né, minha filha. E hoje a gente celebra um dia de quem realmente faz o trabalho acontecer, né? Com muito amor, dedicação e também muita fé. Porque se não chover, né, nada acontece. Eles fazem produzir da terra que leva o alimento à mesa de milhões de famílias, né? Então, ser agricultor é enfrentar desafios diários, né? Respeitar o tempo, né, da natureza e nunca também perder aquela boa esperança de uma ótima colheita. Deste dia do agricultor, eu quero colocar homenagem principalmente dos meus avós, toda a minha família, toda a nossa região aqui do norte do Paraná, todos os agricultores, né, do Brasil e do Paraná, garantindo, né, aquela gratidão que quando eles vão semear aquela semente hoje da colheita futura, né, e também cultivando um Brasil melhor, né, Ri? Que Deus abençoe cada lavoura de vocês, né, protejam cada família do campo e conceda uma safra muito abundante. Esse é meu desejo no dia do agricultor.
2: As palavras do Rafael são boas. O suor de todo o rosto sustenta a nossa nação, né? Parabéns pelo seu dia, o herói do campo aí.
0: Exatamente. Muito obrigado.
2: Obrigado, Aloysio.
1: Obrigado a vocês pela presença.
2: E aos ouvintes, agricultores aí, todos os ouvintes.
0: É isso aí, vamos embora. Lembrando a você que vem aí o Rádio Revista Timburi com muita música boa para você para essa tarde. Mais um campeão de audiência. Vai até às 18h30, quando então vem o pastor Valdué com o programa Hora da Benção. Depois, das 8 da noite até às 5 da manhã, vem aí muita música boa. 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Começa com as mais tocadas do dia, segue noite adentro, madrugada fora. Das 5 da manhã até às 7 é para você da cidade, para você do campo que gosta de uma boa música raiz. 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Depois, das 7 da manhã até às 7h30, o Elton Gasparini programa para você muito sucesso enquanto você aguarda as primeiras notícias do dia. Eu e a Marli voltamos às 7h30 com o informativo Timburi FM, as primeiras notícias do dia. E depois vem o pastor Paulo com o programa Palavra de Vida, lá da Igreja Metodista. Você participa pelo 3538-2213, que também...
1: 2263.
0: 2263, que também é WhatsApp. E depois, Manhã Timburi com a Marli Borges. A todos uma ótima tarde e obrigado a você, homem do campo, homem da cidade, mulher da cidade, que trabalha no campo. Obrigado. Até amanhã.

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6: 1:33.

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2: 1:42. 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
4: 1h57.

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1: Obrigada.
0: Agora, você viu que combinou? 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

0: Muito bem, para você que tá ligadinho junto conosco aqui na Timburi FM 98,5, a sua melhor companhia. Estamos aqui com o nosso Rádio Revista desta terça-feira, hein, gente? Terçou por aqui, uma excelente tarde para você que tá ligadinho junto com a gente. Hoje, dia 28 de julho de 2026, né? Muito boa tarde para você que está em casa, está no trabalho, onde quer que você esteja ouvindo aqui a programação da Timburi FM. Sejam todos muito bem-vindos. Vamos juntos, juntinhos, até as 5 da tarde com a Rádio Revista. Hoje, dia do agricultor, né? Dia também mundial de luta contra as hepatites virais. Dia mundial da conservação da natureza. Bora preservar a nossa mãe natureza, hein, gente? Conscientizar principalmente as crianças aí da importância da conservação, né? Muito boa tarde para você que tá ligadinho junto com a gente. Vamos juntos até as 5 então com o nosso Rádio Revista. Música, entretenimento, prestação de serviço, fofocas no mundo artístico. A sua participação no nosso 43 996 20 46 00. Muito obrigado, viu, gente? Obrigado pela companhia, obrigado pela audiência. E nessa pegada aí de muita alegria que nós vamos juntos, tá? Até às 5 da tarde. Quero aqui cumprimentar você que me acompanha, tanto no rádio, na frequência 98,5, como também através das plataformas digitais em toda a nossa grande região, pelo Brasil, mundo afora, tá? 28 graus de temperatura. O tempo está com sol no momento e segue a sensação térmica de 28 graus, tá? Vamos nessa pegada. Vamos juntos até às 5 com o nosso Rádio Revista. Boa tarde para você.
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0: Começando com a Luana Prado, Whisky Barato. Agora 2h11.

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0: Tá aí, né, gente? Aqui é o som da Maiara e Maraísa, Escape. Tivemos ainda Gustavo Moura e Rafael, participação de Bruno e Marrone. Laona Prado, Whisky Barato. Uma excelente tarde para você que tá ligado aqui comigo no Chão Henrique, na 98, Timburi, a sua melhor companhia. Nesta tarde maravilhosa de terça-feira, vamos lá com as participações. Deixa eu mandar um abraço lá para Eva Pascoal, tá ouvindo a gente. Valeu, Eva, boa tarde para você. 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Obrigado você também pela participação, pela audiência. Tudo de bom você que está nos ouvindo, acompanhando também a nossa programação nessa tarde. Alô, Tânia, Tânia Cristina, tá ligadinha junto com a gente também. Boa tarde para você também, viu, lindona? Helena Sodré tá aqui com a gente. Valeu, Helena. Boa tarde para você, lindona. Obrigado pela companhia, tá sempre curtindo aqui a 98. Alô, Julinho Zói, tá na sintonia também, né? Valeu, valeu. Jandira, Nivaldo, alô, Elizabeth, boa tarde para você também. Tudo de bom aí, viu? Já são 2 horas e 20 minutos, vamos a um breve intervalo. Vamos prestigiar aqui os nossos patrocinadores. A gente volta já já. Continue ligado aqui na programação da 98.
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Muito bem, gente, agora são 2:26, segue por aqui o nosso Rádio Revista, comigo Luciano Henrique, numa boa com você, atendendo a sua participação, a sua indicação, né, no nosso 996-2046-00, gente, e olha só esse estudo aqui, né, sabe que é nosso programa, é um programa também de fofoca, então vamos fofocar, gente. Segundo estudo, homens afirmam que mulheres do job saem mais baratas do que manter um relacionamento. Mas é verdade isso, produção? Segundo a pesquisa, parte dos homens afirma preferir recorrer às profissionais do sexo por motivos como praticidade, previsibilidade e ausência de envolvimento emocional. Entre as justificativas mais citadas estão a clareza sobre os custos, a liberdade de não precisar investir na conquista de parceria e também a percepção de enfrentar menos cobranças emocionais ou de desempenho em comparação com o relacionamento tradicional. O tema divide opiniões e levanta discussões sobre os desafios dos relacionamentos atuais, expectativas, custos e mudanças também no comportamento social. E você, hein, que você acha dessa discussão? Você acha que, de repente, você que é solteiro, só pagar uma noite de sexo, uma noite com uma job, uma noite com uma profissional aí, sai mais em conta do que ter um relacionamento sério? Rapaz do céu, olha, analisando bem a situação, né? Tem muitas vantagens ser solteiro, né, gente? Economiza bem, né? Ai, ai, ai. Muito bem, agora são 2:28, 2:28, mas pro outro lado, né? Não tem cumplicidade, não tem amor. Acabou ali a horinha paga ou meia horinha paga, né? Já era também, compadre, cada um pro seu canto, né? Agora tem o outro lado da situação também, né? Tem o outro lado da situação também, né? Você tem uma pessoa ali do seu lado, compartilhar bons momentos, é questão de cuidados, né? Já é diferente, né? Mas tem muitos, muitos cabras aí, né? Os caboclos aí preferindo sair com a dos job do que namorar sério. Ah, isso tem, viu? Mas isso vale pra mulher também, viu? Tá pensando o quê? A mulher também não tá muito assim, né, Andy? Compadre. Agora 2:28, 2:28. Alô, Dirce, obrigado pela sua participação, viu? Luciano, tudo certinho? Aquela música do Gustavo Lima. Ih, rapaz do céu. Tem que descobrir aqui qual música que é, viu, Dirce? Ela mandou um pedacinho da música ali. Eu vou tentar descobrir qual que é pra você, tá bom, Dirce? Vamos usar aqui os nossos conhecimentos de adivinhações pra ver se a gente consegue, viu, Dirce? Brincadeira, viu? Um abraço pra você, lindona. Obrigado pela participação, tá? 996-20-4600. A Tânia, tá ligadinha junto com a gente, pediu pra curtir Direitos Iguais, a Simone Mendes. Valeu, Tânia. Seja bem-vindo, lindona. Quem mais tá aqui com a gente? Alô, Zé Asmota. Um abração pra você, tudo de bom. Alô, Mariana. Sempre ouvindo a gente. Falou em Mariana, mandar um abraço lá pra Mari. Tá lá curtindo a gente também, né, Mari? Boa tarde pra você, tá? 2:29, 2:29. Uma excelente tarde pra você que tá ligadinho junto conosco. Vamos de Simone Mendes.

0: Tá aí, né, gente? A música do Zé Neto e Cristiano pra você aqui na programação da Timbury FM 98,5, a sua melhor companhia. Você ouviu aí Cadeira Cativa, Se Eu Falar, Gian e Giovanni. Ainda tivemos a música que foi pra Tânia. Tá ligadinho junto com a gente, Simone Mendes, Direitos Iguais. Alô, Everton Castro. Um alô pra todos nós aí da Construção Civil, Luciano, Julinho Zói, o Zói Pintor, né? Prudente, pro Cachoeira, o Silvano, lá o Juventino, Papo Soberano, Pezão, Mindu, Mauro Cego, Bico. E ele manda especialmente pra Luciene Serra, o seu amor, né? Eita! Bacana, um abração pra você, tudo de bom, obrigado pela companhia, viu? A participar aí junto com a gente no nosso 996-2046-00. Hoje dia do agricultor, hein, gente? Inclusive no jornal aqui do Timbury Notícias hoje, homenagem, né? Aí aos nossos trabalhadores do setor de agricultura, né? Homenageia também o trabalhador rural, a importância da produção de alimentos no Brasil. Data oficializada em 1960, no centenário do Ministério da Agricultura. Olha, também hoje é dia mundial de luta contra hepatites virais, viu? Um alerta global promovido pela OMS para prevenção, teste e tratamento das hepatites. Um dia importantíssimo também, dia mundial da conservação da natureza hoje, hein? Conscientiza sobre a proteção dos recursos naturais e da biodiversidade do planeta. Tudo isso sendo celebrado nesse dia 28 de julho. Estamos aí no inverno brasileiro, mas com temperatura de verão, meu amigo. E andirá neste momento 28 graus de temperatura. Haja organismo, né? Poxa, na época do futebol, haja coração, mas aqui nesse caso do clima, haja organismo. Gente, daqui a pouquinho eu vou falar tudo pra vocês sobre o Campeonato Brasileiro, né? Hoje nós não tivemos dentro do Timbury Notícias as nossas notas do esporte, mas dentro daqui a pouquinho o Rádio Revista a gente fala sobre o Campeonato Brasileiro, a Série A que está a todo vapor, hein? Vamos falar da Série A, mas tem a Série B, enfim, a gente vai falar da Série A daqui a pouquinho, da rodada, já na sua 21ª edição, tá? Agora 2h40, uma excelente tarde para você que tá ligadinho junto conosco aqui na 98, Timbury, sua melhor companhia.
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0: Muito bem, gente, já estamos de volta, 2:47, 2:47 para você que está ligadinho junto com a gente aqui na Timburi FM 98,5. 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Aliás, dia 28, Luciano. 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Dia 28. Agora são 2:48, 2:48, a gente segue por aqui com o nosso Rádio Revista Timburi.
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E não da Lua, amigo da estrela, Zezé de Camargo aqui na programação da 98, Timburi, a sua melhor companhia. Chitãozinho Chororó, página virada, participação é de Nayara Azevedo, festa na roça, os barões da pisadinha. Gente, faltou um minutinho para as 3 horas da tarde, hein? Um minutinho para as 3 da tarde. Obrigado você pela companhia hoje. Sempre ligadinho junto com a gente também, né? Obrigado, obrigado você, ouvinte aqui da 98. Hoje tem Tubinho. Isso mesmo, pessoal. Hoje o Tubinho está de volta em Andirá, hein? É, espetáculo único. Você que está aí ouvindo a nossa programação, hoje tem Tubinho, os ingressos para o espetáculo do humorista Tubinho, que acontece hoje às 8h30 da noite lá no Cine Teatro São Carlos. Estarão à venda também a partir das 5 da tarde na bilheteria lá do teatro, tá? Valor da inteira, R$60, meia entrada, R$30. Quem tem direito a meia entrada, estudantes, professores idosos e pessoas com deficiência. Não perca essa noite de muita diversão e humor. Tubinho só para maiores. Classificação então acima de 18, né, gente? Não tem como levar criança nesse espetáculo longe, não, hein? É só para maiores de idade.

0: de menor não pode, só de maior. Hoje, daqui a pouquinho a gente vai fazer um sorteio aí, tá? Fazer um sorteio de um par de convites. Quem será que vai? Por conta da Timbury FM, né? O pessoal que já mandou seus nomes aí. Já tem um sorteio pra você aqui na programação da 98. Vou fazer o sorteio daqui a pouquinho já pra dar tempo pessoal, né? De entrar em contato aqui com a gente. A gente já repassar aí pra... pro pessoal e pros responsáveis, tá bom? Agora 3:01, 3:01. Muito boa tarde pra você que tá ligadinho junto com a gente aqui na 98.
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2: 3:01. 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

98,5 MHz. A sua melhor companhia. Sempre, né, gente? Aqui na programação da 98. Obrigado pela sua audiência. Obrigado lá, Ângela, participando junto com a gente. Quer deixar o nome pro sorteio do Tubinho? Ângela Aparecida, Amélia Cesário, José Otávio, Micaela e a Kátia. Leopoldo André também, né? Bacana. Quem mais tá ligadinho junto com a gente? Ana Paula Soares, valeu. A Tânia, o Everton tá aqui com a gente de Pereira. Muito obrigado, hein, Luciano, pela companhia, viu, disse. Helena Sodré também tá aqui com a gente. Eva Pascoal, né? Ah, o Juninho também, o Sidney Galdiano, coloca o nosso nome também pro sorteio do ingresso, hein? Jandira Nivaldo Mariano. Agora 3 horas e 5 minutinhos, 3 e 5.

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Pião todo tatuado aqui na programação da Tiburi FM 98,5. Geninho com Mariana Fagundes. Cowgirl Elis Justice, né? Bacana, tivemos ainda Dona Bola, Cleito e Romário com o Zenato Cristiano, Marilinha Mendonça, Segundo Amor da Sua Vida. E ainda Ana Castela, Que Eu Não Te Esqueci. Olha só que bloco interessante, né, gente?

0: Deixa eu mandar um alusão lá pra Vera Lúcia, tá ligadinha junto com a gente, né, Vera? Boa tarde pra você, lindona.
1: Boa tarde, Luciano. Queria pedir uma música do Amado Batista, Borboleta Azul. Queria oferecer pro meu filho, que é depois da manhã, ele completa mais um ano de vida.
0: Olha que legal.
1: Também quero oferecer pra minhas colegas lá do sítio, pra Negra, pra minhas irmãs, e pra vocês aí na rádio, e pro meu filho lá em Curitiba, né? E pra Dona Zela na Popular, e pra Sabarazinha.
0: Beleza.
1: E pra todas as pessoas que gostam dessa música.
0: Tá bom, meu
1: irmão. Mas fica com Deus.
0: Amém.
1: Deus proteja você aí. Você me entendeu? Muito obrigado.
0: Fica valeu, com Deus. Até mais. Tchau, tchauzão. Viu? Um abraço pra você. Tudo de bom, Vera Lúcia. Você participando junto com a gente aqui na programação da Timor FM 98,5. Bacana, bacana, bacana, né, gente? Bom, tava falando aqui do esporte, né? Campeonato Brasileiro Série A 2026. Daqui a pouquinho a gente vai falar sobre a 21ª rodada, tá? Os jogos serão realizados nesta quarta e quinta-feira. Já, já para você, também aqui dentro do nosso Rádio Revista. Vamos pro intervalo. Alô, Ítalo, tá ligadinho junto com a gente. Meu amigo Silvana da Silva, né? Mais conhecido como Lambão. Um abraço. Tudo de bom para você, Silvano. Deus abençoe a sua vida aí. Maria do Carmo, nossa lindona. Obrigado pela companhia também, viu? Tudo de bom na sua vida. 3 horas e 19 minutinhos. Vamos para um intervalinho bem rapidinho. Volto já já com mais músicas para você. Daqui a pouquinho tem mais fofocas aí também do nosso mundo artístico. Vamos falar um pouquinho da vida alheia. Ei, Luciano Henrique. Daqui a pouquinho está de volta. Então é só você ficar ligado aqui na programação da 98.
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Muito bem, agora são 3:33, 3:33. Boa tarde para você que tá ligadinho junto com a gente. Cleiton e Camargo, na hora de amar você ligadinho junto com a gente. Boa tarde, boa tarde, boa tarde. Vamos lá para nossa querida Angela, tá ligadinha junto com a gente. Obrigado pela companhia, viu? Estamos ouvindo, né, Angela? Forte abraço para você, tudo de bom, viu? Curtindo também aqui a programação da Timburim FM. Marcelene Rodrigues, boa tarde, Luciano. Valeu, boa tarde para você também, Marcelene. Obrigado pela sua participação, pela sua companhia junto conosco aqui no nosso Rádio Revista. Rádio.

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0: 3h46.
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0: Muito bem, eu tô aqui na Timburi FM 98,5, sua melhor companhia, tá aí Linha Castela, né, gente? Uma super seleção para você que tá ligadinho junto conosco aqui na nossa programação. Obrigado pelo carinho, obrigado pela audiência, onde quer que você esteja, viu? Deixa eu mandar um abraço lá pro Sidney, o Sidney Cheiroso, né? O Sidney Galdiano, mais conhecido como Cheiroso, sempre ouvindo a gente, né, Sidney? Uma ótima tarde para você, meu amigo, boa tarde.
1: Boa tarde, meu amigo Luciano. Você já viu a moça do Arcóstio, Maria Valadeia, Maria do Carmo, pra minha mãe, pro Sérgio, pro Creito, pro Arroz, pra Lídia, Fabinho, Carlos Henrique, todo o companheiro certeiro, Seralé, pra Cátia, pra Eva, pro Gordinho, pro Barela, pro Dielo, pintor, pro Marivaldo Ladeia, pra Maria do Carmo, e pra quem estiver ouvindo. Boa tarde.
0: Valeu, meu querido. Muito obrigado pela sua participação. Juninho Zóio também tá aqui junto com a gente. Fala aí, Juninho. Boa tarde.
2: Boa tarde, meu querido. Vou pedir uma música. No fundo da grota, Baitaca. Falei pra Joana Chagas, pro Rock, pro Bico, pro Santo Ovelo, Zóio Pedreiro, JM, Denner Morango, Diego Entregador Cortinta, pro Dente Pedreiro, pro Silvano, pro Lambão, pro VJ, pro Tubarão, pro Gordinho, pro Gordão, pro Tchutonho, pra toda a Avenida Industrial e pra todos os clientes da Pintura. Tamo junto, um abraço, Juninho, Zóio Pintor, de Andirá, Paraná, para o mundo.
0: Valeu, Juninho, um abração pra você também, meu companheiro. Tudo de bom, eu volto já já, viu, gente? Fazendo mais músicas e também o nome aí do ganhador, né? Dos ganhadores. Para o Tubinho, show que acontece hoje, única apresentação em Andirá. Não sai daí não, viu? Eu volto já já.
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0: Muito bem, gente, agora são 4 horas e 12 minutinhos, 4 e 12 aqui na 98 Timburi, a sua melhor companhia. Olha só, gente, para você que está ligadinho junto com a gente, muito obrigado pela sua audiência, pela sua participação, viu? Está realizando o sorteio aqui, então, lá pro Tubinho, hoje espetáculo só para maiores, a partir das 9h30 da noite, tá? Ângela Aparecida Marques e Ítalo Moisés Ferreira foram os contemplados aí, tá bom? Entre em contato com a gente que vem saber como que vocês fazem, então, para entrar lá no Cine Teatro São Carlos hoje, tá? Ângela Aparecida Marques e Ítalo Moisés Ferreira. Gente, o Fernando Henrique, ele mandou aqui um vídeo para nós, que é ali próximo à entrada da primeira Vila Rural, né? Caminhão acabou derrubando soja na pista e há risco então de queda de moto e carro para derrapagem também, viu? Então fiquem atentos, você que passar próximo ali, a primeira vila, né, rural, tem soja na pista, viu? Então para você que está de moto tem risco de queda, para você que está de carro pode acontecer alguma derrapagem ali, então fiquem atentos. Agradecemos ao Fernando pela colaboração aí, está nos auxiliando também, né, e passando os nossos ouvintes aí, tá bom? Fernando, Deus abençoe, viu? 4 horas e 13 minutos da Exprodução, 4 e 13.
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0: 4:20. 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

0: Já estamos de volta aqui na programação da Timburi FM 98,5, sempre a sua melhor companhia. Obrigado, viu, gente? Obrigado pela participação, pela audiência. Agora são 4 horas e 27 minutinhos, 4h27, né? Deixa eu mandar um abraço lá pra Vera, tá ligadinha junto com a gente. Valeu, Vera, que Deus abençoe você e sua família. Obrigado pela participação sempre junto conosco aqui também, viu? Legal, né, gente? Vamos lá trazendo a previsão do tempo dos próximos dias aí, como é que fica, hein? É, hoje vamos bater 27 graus de temperatura, hein? É, rapaz do céu. Bom, para amanhã, vamos ver como é que fica quarta-feira. De sol com aumento de nuvens de manhã, pancada de chuva à tarde e à noite, mínima de 18, a máxima de 28 graus. Quinta-feira, dia de sol com algumas nuvens, névoa ao amanhecer, a noite de céu limpo, tá? Mínima 17, a máxima de 23. E na sexta-feira, tempo ensolarado com nevoeiro ao amanhecer. Noite de céu limpo, mínima 17, a máxima de 27 graus. Sabadão, será de sol o dia todo, sem nuvens no céu. Noite de tempo aberto, ainda sem nuvens. Mínima de 18, a máxima de 29 graus. Bacana para você que tá ligadinho junto com a gente, ouvindo aqui a 98. Vamos juntos até às 5 da tarde. A nossa Rádio Revista aqui da Timburi, já são 4h28, não é isso, produção?
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0: 4:41.
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10: 4h47.
11: Muito bem, às 4h47, Danilo Davi. Mudou o texto aqui na 98.

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3: 4h53.

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1: Meiola.
2: Valeu demais, obrigado.
3: Muito bem, Bruno Rosa e Zé Rodolfo, Fio, eu tô indo nessa, gente, muito obrigado pela sua audiência, pela sua participação, já são 5 horas em ponto, né, tô finalizando aqui a minha participação dentro do Rádio Revista, tem uma super programação aí pra você, né, que o Wellington Gasparini já deixou no ponto da, como é que era, na ponta da agulha. Valeu, gente, fiquem todos com Deus. Olha só, o Gabriel, gente, mandou uma mensagem, só pra gente finalizar, ele falou que perdeu uma placa hoje da moto, se alguém entrar em contato, né? Ou falar que encontrou uma placa, e para falar aqui com a gente, que a gente passa aí pro Gabriel, né, Gabriel? Então tá bom, obrigado, viu, por nos avisar aí. Então, se aparecer uma placa de moto aqui, você já sabe que é do Gabriel, tá? Obrigado, Gabriel, por compartilhar com a gente. E a gente vai nessa então, tá? Muito obrigado a todos, fiquem com Deus. Amanhã a gente está de volta a partir, então, dentro da programação, né? Dentro do Manhã Timbori, do Timbori Notícias e também do Rádio Revista, com muito mais do seu rádio. Fiquem todos com Deus. Um abraço do Luciano Henrique e até lá, se Deus quiser. Tchau, tchau.
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0: 5:21. 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

0: 5h40. 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

0: 16h.
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0: 6:21.
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0: Pai nosso que estás nos céus, santificado seja o vosso nome. Venha a nós o vosso reino, seja feita a vossa vontade, assim na terra como nos céus. O pão nosso de cada dia nos dai hoje, perdoai as nossas ofensas, assim como nós perdoamos a quem nos tem ofendido. E não nos deixes cair em tentação, mas livrai-nos do mal, porque teu é o reino e o poder e a glória para todo sempre. Glória ao Pai, glória ao Filho e glória ao Espírito Santo. Meus irmãos em Cristo, muito boa noite. Estamos todos reunidos numa corrente de fé aqui pela 98.5 Timburi FM. Você é o nosso alvo. Quem sabe você, neste momento, precisa de um direcionamento de Deus. E o Senhor vai falar ao teu coração. Porque, meus irmãos, a palavra de Deus nos ensina, se estamos de pé, no livro de 1 Coríntios, capítulo 10, verso 12, diz assim a palavra: por isso, aquele que pensa estar em pé, olhe para que não caia. O Senhor, ele fala a nós, meus irmãos, acerca da vigilância, que nós precisamos vigiar em todo o tempo, porque muitas vezes nós encontramos um desafio na nossa frente e a palavra diz: não sobreveio a vocês nenhuma tentação que não fosse humana, mas Deus é fiel e não permitirá que vocês sejam tentados além do que podem suportar. Pelo contrário, juntamente com a tentação, proverá livramento para que vocês possam suportar. Então Deus traz a revelação para nós, para que possamos entender o significado da vigilância, da humildade diante de Deus e também do nosso compromisso como servos do Senhor Jesus. Porque aquele que está vigilante, ele quebra o orgulho. O orgulho não tem pedestal para ele. O orgulho jamais será o ponto máximo no bem-estar na vida. Porque o Senhor nos ensina que a humildade precede as grandes vitórias. Já o orgulho precede a derrota, a queda. O que você está vivendo hoje, meu irmão em Cristo Jesus, que me ouve nesse momento, seja você católico, apostólico, romano, seja você evangélico, tradicional ou pentecostal, seja você um carismático, católico carismático, seja você uma pessoa que é pensadora, que é um cientista religioso, e até mesmo aqueles que porventura sejam céticos, duvidosos, diante das verdades inseridas na vida do ser humano, Jesus Cristo é essa verdade. E ele diz: eu sou o caminho, a verdade e a vida. E ele diz: por isso, aquele que pensa estar em pé. Será que você, algum momento da sua vida, não se garantiu em relação à sua maneira de viver, à sua religiosidade? E Deus diz a sua palavra: cuide-se para ficar de pé na presença de Deus. Você não pode cair. Deus tem um projeto maravilhoso para a tua vida. Você é um comerciante que agora precisa provar o amor de Deus, porque o poder da ciência, o poder estatístico, político, econômico, você já experimentou. Mas agora você precisa estar no mundo espiritual. Quem sabe você não dava valor algum àqueles que estão, quem sabe, na periferia, no contexto de vida. Você que mora, quem sabe, nos arrebaldes. Você que mora, quem sabe, lá no canto da cidade e se olha com certo desvalor. Em nome de Jesus, o nosso Salvador eterno, eu profetizo na tua vida: levante-se, levante a cabeça, glorifica a Deus, fica de pé para glorificar o Senhor, fica de pé para ver a glória de Deus, cuide-se para não cair. Jesus Cristo declarou na palavra que o único que ele viu cair e vergonhosamente, vertiginosamente, foi o inimigo das nossas almas. E Jesus disse lá em Lucas 10, 18: eu via Satanás caindo do céu como um relâmpago. Oh, esse Deus é tão maravilhoso que tem essa passagem na Bíblia Sagrada que ele é um demônio caído. E a Bíblia diz: eis que eu dei a vocês, povo de Deus, poder, autoridade para pisar cobras, escorpiões e sobre todo o poder do inimigo, e nada, absolutamente nada, lhes causará dano. Oh, glória, recebe essa palavra, recebe a bênção de Deus essa noite. Alguém tentou te humilhar, pisotear, e eu digo a você: humilhe-se na presença de Deus e toma a tua vitória. Oh, glória. É isso, irmão Luizo. Tem muita gente que está cabisbaixo e elas precisam se levantar para a glória de Deus, né, irmão Luizo?
1: É verdade, pastor. Se nós olharmos para a nossa vida, nós vamos ver o quanto Deus já fez e continua fazendo. O inimigo cega-nos para que não vejamos e reclamamos e ficamos murmurando muitas vezes, ao invés de louvar e agradecer o Senhor pela grandiosidade que ele fez. Só de nos conduzir até aqui é uma bênção, é uma glória, né?
0: Oh, glória, é isso que Deus fala na palavra, irmão Luiz, que a gente precisa ser agradecido a ele, não é? Por essas maravilhas. Ele diz assim: mas no entanto, alegre-se, não porque os espíritos submetem a vocês, e sim porque o nome de cada um de vocês está registrado nos céus. Olha que maravilha, para quem tem Jesus como Salvador. Recebe Jesus hoje aí, meu amigo, minha amiga. Viva diferente, viva na presença de Deus. Que Deus te abençoe e te guarde nesta noite. Daqui a pouco, às 20 horas, nós vamos estar na casa de Deus levando a palavra, o estudo bíblico. Vai ser tremendo, vai ser esclarecedor, vai ser iluminador. O Espírito Santo traz unção para nós. Às 20 horas, um momento extraordinário da intimidade com Deus. E eu te espero lá. Avenida da Facia, 940, é para já, meu amigo. Levanta em nome de Jesus, toma posição, às 8 da noite, são agora exatamente 18 horas e 39 minutos. Então você vai receber o impacto de Deus na sua vida e vai estar na casa de Deus. Quero abençoar aqui, em nome de Jesus, todos os nossos ouvintes que estão ligadinhos conosco, cidade de Palmital, lá em Áurea. Deus abençoe a sua vida poderosamente, está na audiência nesse momento. Meus irmãos da cidade de Birarema, Palmital, Salto Grande, vocês estão lá ligadinhos conosco, muito, muito grato. Irmãos de Itambaracá, que estão ligados conosco, em Bandeirantes, Santa Mariana, chegamos também em Santa Mariana, a palavra de Deus. Cornélio Procópio, você que nos ouve, manda uma cartinha para nós, manda aí o seu alô através do WhatsApp aqui do estúdio da 98. Então anota aí, 43 é o código, 99620-4600. Vou repetir para você ligar para nós pedindo a sua oração, 99620-4600. E vamos ouvir uma canção linda para nosso crescimento espiritual, para sempre, Ministério Aviva.

0: cremos no Cordeiro de Deus, vencedor sobre a morte. Jesus Cristo, vitorioso Cordeiro de Deus, que tira o pecado do mundo, nesta hora fala ao teu coração, entrega a Ele a sua vida, os seus sonhos, os seus ideais e também os seus propósitos. E o Senhor fará em ti uma morada edificada através do Espírito Santo. Por isso, neste momento, nós vamos entrar em contato com o Senhor. Vamos pedir que a bênção saradora, que a porta aberta esteja para a sua vida, sua família, escancaradas. Vamos pedir que o Senhor traga refúgio ao teu coração. Chegou o momento da prece poderosa, a oração da concordância. Nosso Deus e nosso Pai Celestial, em nome de Jesus, em nome de Jesus, em nome de Jesus, nós intercedemos por homens, mulheres, jovens, crianças, o vovô e a vovó, homens de boa vontade, mulheres de boa vontade. Senhor, tenha misericórdia e compaixão dessa pessoa, meu Deus, que se humilha, não agora diante dos homens, mas se humilha diante do Senhor, porque Tu és o Rei dos Reis, o Senhor dos Senhores, que nos ama pelo grande amor de Deus. E nesse instante, ó Senhor amado, que o Senhor traga a solução do problema desta família. Que o Senhor, neste momento, escreva a vitória dessa pessoa na tábua das suas mãos. Em Cristo Jesus, somos mais que vencedores. A Jesus Cristo que venceu, a Jesus Cristo que é o autor e consumador da nossa fé. Senhor, abençoe esta família. Põe as tuas mãos neste lar. Sim, meu Pai, abençoe todos aqueles que nesta hora se dispõem e se debruçam na tua presença. Então, Senhor, tu e a arca da tua fortaleza se manifeste neste coração. Em o nome do Pai, em o nome do Filho e do Espírito Santo, receba a bênção completa para a glória do Senhor. Amém. E graças a Deus. Deus te abençoe, você com a mão ungida nesta hora, você que está na presença do Senhor. Que Deus te guarde, que o Senhor resplandeça o seu rosto sobre ti e o Senhor tenha misericórdia de ti e te dê a plena paz. Tenham todos uma boa noite, gloriosamente na pessoa de Jesus. Fiquem com Deus. Até amanhã, se o Senhor nos permitir.
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2: Quarenta e nove.

0: 6h53. 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

0: 6h57.
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0: Brasília, 19 horas. Está no ar a Voz do Brasil. As notícias do governo federal que movimentaram o país no dia de hoje.
1: Olá, boa noite.
0: Boa noite para você que nos acompanha em todo o país.
1: Terça-feira, 28 de julho de 2026.
0: Vamos aos destaques na Voz do Brasil.
1: Saúde e bets.
0: Campanha orienta sobre riscos das apostas online e atendimento em saúde mental no SUS.
1: Em entrevista, Marcelo Chimatti, do Ministério da Saúde, comenta sobre o impacto das bets e o apoio para quem quer parar de jogar.
2: Uma incidência muito maior de transtornos de humor, como transtornos depressivos, transtornos de ansiedade, entre pessoas que jogam e principalmente aquelas que desenvolvem algum tipo de jogo patológico, e se trata de fato de um fenômeno novo que ele tem que ter uma atenção no campo da saúde mental.
0: Tecnologia na palma da mão. Mais de 177 milhões de pessoas usam o GovBR.
1: Hoje vamos falar sobre os níveis da conta e como ter mais segurança e acesso a todos os serviços. Carlos Oliveira.
3: Aumentar o nível da conta GovBR amplia a segurança e a quantidade de serviços que podem ser acessados na plataforma.
0: Do campo ao laboratório. Cientistas da Amazônia sequenciaram pela primeira vez o genoma do açaí.
1: A descoberta abre caminho para melhorar a produtividade, garantir mais resistência, além da geração de novos produtos. Gabriela Noronha.
4: O trabalho é resultado de uma parceria entre a Embrapa e pesquisadores da Universidade Federal do Pará.
0: Hoje, na apresentação da Voz do Brasil, eu, Luciana Vasconcelos e Luciano Seixas.
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0: O Brasil apresentou o pedido formal de consulta aos Estados Unidos no sistema de solução de controvérsias na Organização Mundial do Comércio, a OMC.
1: A iniciativa do Ministério das Relações Exteriores contesta o aumento das tarifas imposto pelo governo norte-americano sobre as exportações brasileiras.
0: O Brasil questiona a tarifa adicional de 25% aplicada a produtos brasileiros e a taxação de 12,5% a um grupo de 60 países.
1: O pedido considera que as medidas norte-americanas são injustificadas e incompatíveis com obrigações dos Estados Unidos.
0: E está amparado no Acordo Geral sobre Tarifas e Comércio do Entendimento Relativo às Normas e Procedimentos sobre Solução de Controvérsias da OMC.
1: A solicitação é a primeira etapa para tentar um acordo direto entre os países junto ao órgão internacional.
0: E Brasil e Coreia participaram hoje em São Paulo de um fórum empresarial.
1: Promovido pela Apex, a Agência Brasileira de Promoção das Exportações e Atração de Investimentos, o encontro ocorreu no contexto da visita oficial do presidente sul-coreano Lee Jae-myung ao Brasil esta semana.
0: No encontro foram discutidas oportunidades para aumentar a relação bilateral de comércio, principalmente em setores do agronegócio, mineração, defesa e tecnologia.
1: O presidente da Apex, Laudemir Miller, destacou que, embora a movimentação comercial entre os dois países tenha chegado a 11 bilhões de dólares em 2025, a participação do Brasil nas importações da Coreia do Sul ainda é pequena.
5: O Brasil participa com 1% do comércio da importação da Coreia. Nós temos interesse e estamos crescendo no nosso mercado de frutas, café, especialmente a área de aeronáutica, defesa, mineração, minerais críticos, que é tão importante.

0: alguns outros países, farmacêutico, biocombustíveis, que eu já comentei, química, a parte de tecnologia, e são esses empresários que estão aqui nesse encontro tão, tão importante.
1: E o acordo de livre comércio entre o Mercosul e Singapura entra em vigor no próximo dia 1º de agosto.
2: O decreto que promulga o tratado foi publicado nesta terça-feira no Diário Oficial da União.
1: Para apoiar a implementação do acordo, o Ministério do Desenvolvimento, Indústria, Comércio e Serviços disponibilizou manuais com orientações para exportadores, importadores e operadores de comércio exterior.
2: Os documentos estão no portal Siscomex na internet.
1: O Ministério da Saúde lançou uma campanha de utilidade pública de prevenção aos danos das apostas online.
2: A iniciativa alerta a população sobre os riscos associados ao uso abusivo das bets e divulga serviços de saúde mental oferecidos pelo SUS para acolhimento e tratamento de apostadores afetados.
1: A campanha é veiculada na televisão, no rádio e nas redes sociais. Vamos ouvir?
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2: Para falar sobre as bets e o impacto na saúde de quem joga, conversamos com Marcelo Quimatti, diretor do Departamento de Saúde Mental, Álcool e Outras Drogas do Ministério da Saúde. Vamos ouvir.
1: A gente conversa agora com Marcelo Quimatti, diretor de Saúde Mental, Álcool e Outras Drogas do Ministério da Saúde, para falar sobre saúde e apostas eletrônicas, as famosas bets. Muito obrigado, Marcelo, pela sua presença aqui na Voz do Brasil.
5: É um grande prazer e muito obrigado pelo convite.
1: Marcelo, para começar, o fato de uma pessoa realizar apostas já é considerado um vício ou existem etapas? Quando é que passa a ser realmente um problema?
5: Não, o fato de jogar, ele não é propriamente um problema, e muito menos um problema de saúde mental. A questão é que não existe um limite em que a gente pode dizer esta forma de jogar, ela é absolutamente segura. E a pessoa, ela migra muito rápido de um jogo que ele acontece por lazer exclusivamente para um jogo que ele acontece de uma forma compulsiva e que traz vários problemas associados tanto à saúde mental quanto à saúde financeira.
6: Agora, uma pessoa viciada em bets, Marcelo, ela consegue reconhecer o próprio vício? E como você disse aí, existe uma forma segura de se apostar em bet?
5: Não existe uma forma segura. Existe todo um processo que dá a relação da pessoa com uma plataforma ou com um jogo, que ela se modifica muito rápido. Normalmente, quando uma pessoa ela começa a jogar, ela começa a fazer isso por lazer, ainda que existam pessoas que elas começam a jogar como uma forma de aumentar os ganhos mensais. Essa segunda forma, ela é particularmente muito perigosa e é muito difícil que uma pessoa que ela entre numa plataforma de jogos com essa intenção, ela não desenvolva problemas. Quando uma pessoa começa a jogar, tanto mesmo que seja uma situação de lazer, ela num primeiro momento em que ela joga, ela começa a ganhar. Ela ganha porque existe um mecanismo dentro de uma plataforma que ela estipula a partir de um algoritmo que ela tem que ter pequenos ganhos para que ela se mantenha dentro daquela plataforma jogando. Porque do ponto de vista neurobiológico, um pequeno ganho que a pessoa tem dentro de uma plataforma tem um efeito cerebral muito parecido com um grande ganho. Então a pessoa ela tem uma sensação de que ela está no controle, que ela está ganhando com aquilo, e quando ela coloca dentro de uma planilha ou vê depois de uma hora, duas horas de jogo, quanto que ela ganhou e perdeu, ela realmente perdeu. Então, e daí neste momento ela continua jogando de uma forma compulsiva. Por um lado, porque aqueles ganhos elas trouxeram prazer para ela, mas por outro lado, porque ela começa a correr atrás de um prejuízo do que ela teve. Aí, quando esse processo está desencadeado, é muito perigoso e a pessoa ela tende a ter impactos muito importantes dentro tanto da saúde mental quanto da saúde financeira.
1: O senhor falou saúde financeira, né? E a saúde mental, quais são os impactos mais comuns que a gente vê dentro da para a pessoa, para a vida familiar, no trabalho? Como é que acontece?
5: Então, do ponto de vista da saúde mental especificamente, do ponto de vista epidemiológico, existe uma associação, que não é uma associação só que é feita em estudos no Brasil, mas na literatura internacional, que eles apontam que existe uma incidência muito maior de transtornos de humor, como transtornos depressivos, transtornos de ansiedade, entre pessoas que jogam, e principalmente aquelas que desenvolvem algum tipo de jogo patológico. Nós temos também várias outras dependências a álcool e outras drogas, que eles também estão associados ao jogo compulsivo. E existe, por exemplo, uma taxa de suicídio que ela é 5 vezes maior do que a população em geral entre pessoas que desenvolvem problemas com jogos e apostas.
6: Agora, qual deve ser o primeiro passo para a pessoa que reconhece esse vício em bets? E existe essa ajuda no Sistema Único de Saúde?
5: Sim, como você havia perguntado, existe uma dificuldade de identificação de quando isso se torna um problema. Em saúde mental, a gente tem 2 parâmetros que eles são bastante importantes para definir algum tipo de dependência, que é o primeiro, quando uma pessoa ela deixa de fazer outras coisas ou quando aquilo tem um impacto no cotidiano dela. Aquilo tem um impacto no cotidiano da pessoa, normalmente é difícil de mensurar, principalmente quando alguma coisa ela não é criminalizada. Então ela tende a naturalizar aquela prática que ela desenvolve. Dentro de saúde mental, é muito importante que a pessoa ela ouça as pessoas que estão ao redor, que elas normalmente têm uma sensibilidade muito maior e muito mais apurada para identificar diferenças e mudanças no padrão do cotidiano. Então, se, por exemplo, a pessoa é casada e o cônjuge fala assim, olha, você está jogando demais, você está com um problema, escute essa pessoa, porque muito provavelmente você está com um problema assim. E aí o Sistema Único de Saúde, ele está passando por um processo de qualificação em relação a cuidado de pessoas com problemas com jogos e apostas, e é uma qualificação necessária, porque esse é um fenômeno novo e que do ponto de vista epidemiológico cresceu muito rápido ao longo dos últimos anos, e existe um desenvolvimento de uma plataforma de acesso a cuidado, com um acesso digital através do Meu SUS Digital para pessoas que têm problemas com jogos e apostas, e que funciona. Foi muito importante a gente desenvolver esse tipo de estratégia, na medida em que as problemas com jogos e apostas, muito frequentemente elas estão dentro do cotidiano delas, num ambiente digital, e que tem muito mais sentido para elas acessar o cuidado através de uma plataforma digital.
1: E nessa plataforma digital que existe, é possível ver se você tem problema, se você não tem. Se alguém falou, olha, eu acho que você está com problema. Aí você pode, nessa plataforma, dentro do Meu SUS Digital, para poder ver, identificar, né?
5: Sim, existe uma testagem que ela tem uma sensibilidade e uma especificidade acima de 90%. A partir dessa testagem, a pessoa ela é encaminhada para uma outra plataforma, com qual ela vai receber atendimento, e aí ela vai ter um processo de acolhimento, de avaliação, e a partir daí é desenvolvendo um plano terapêutico para ela.
6: Agora, existe uma plataforma de autoexclusão para as pessoas que não querem mais jogar. Como é que funciona essa plataforma e para quem ela é direcionada?
5: Não, ela é fundamental. É fundamental porque, como se trata de um problema e que, uma vez instalado, a pessoa ela continua utilizando plataformas de uma forma compulsiva, a plataforma de autoexclusão é uma estratégia na qual ela para de receber propaganda, ela para de não tem acesso às plataformas de jogos através de um acesso que dá pelo GovBR, e que ela se cadastra dentro dessa plataforma de autoexclusão. Dentro dessa plataforma de autoexclusão existe já orientações em relação a como ela procura cuidado na área de saúde mental, e nós temos identificado que mais de 30% das pessoas que se autoexcluem identificam que já apresentam algum tipo de problemas de saúde mental relacionado a jogos e apostas.
1: Quando você se autoexclui, o que acontece?
5: Você não consegue acessar plataformas de jogos, e você não recebe propagandas relacionadas a jogos e apostas a essas plataformas.
1: E só eu posso fazer? Um parente, alguém que vê que eu tenho problemas, pode fazer isso pela pessoa?
5: Sim, o acesso é através do CPF e através do SouGov.
1: Ah, então se eu ver que um familiar precisa disso, eu posso ir lá colocar o CPF dele e auto-excluí-lo dessas plataformas?
5: Sim, mas de qualquer forma, a intervenção da família é muito importante que ela se dê de uma forma pactuada junto com o usuário, porque é muito importante que a família seja próxima no sentido de apoiar qualquer tipo de intervenção na área de saúde. E a plataforma de autoexclusão é bastante importante, mas quando ela está associada a um problema relacionado à saúde mental, é muito importante que a isso se some uma procura de cuidado.
6: Então, e uma vez feita essa autoexclusão, não tem como sair.
5: Existem algumas modalidades em que a pessoa é excluída por um mês, dois meses, seis meses ou por um tempo indeterminado. Então isso vai variar de acordo com a modalidade que a pessoa escolhe ela ser autoexcluída.
1: Então, só para destacar que esse vício é um problema, sim, de saúde mental. Para as pessoas estarem de olho, a família sabe, olha, não é uma brincadeira. É um vício, é um problema de saúde pública.
5: Não, e é um problema de saúde pública bastante importante. Ao longo desses últimos anos, a gente teve um aumento de procura na área da rede de atenção psicossocial de quase 150%, um aumento ao longo desses últimos anos. E com alguns meses, né, do desenvolvimento de ações de acesso digital ao cuidado, a gente teve uma procura gigantesca ao longo dos últimos meses. Então, de fato, é um problema de saúde pública, é um problema que ele teve um crescimento bastante importante durante os últimos anos. Ele se acentua muito durante o período da pandemia e se trata, de fato, de um fenômeno novo que ele tem que ter uma atenção no campo da saúde mental.
6: Tá certo, então. Nós conversamos com o Marcelo Quimatti, que é diretor de saúde mental, álcool e outras drogas do Ministério da Saúde. Marcelo, muito obrigado pela presença aqui na Voz do Brasil.
5: Muito obrigado, o convite, foi um prazer estar aqui.
1: Você que é usuário do gov.br, sabia que já pode aumentar os níveis da sua conta para ter mais segurança e acesso a serviços?
2: A conta gov.br possui os níveis bronze, prata e ouro. Cada um deles determina os tipos de serviços disponíveis e o grau de proteção.
1: E com alguns passos, você pode avançar para o nível ouro, o mais completo e seguro. Saiba como fazer na reportagem de Carlos Oliveira.
7: Aumentar o nível da conta GovBR amplia a segurança e a quantidade de serviços que podem ser acessados na plataforma. O nível mais completo é o ouro, o segundo é o prata e o bronze é o mais básico. Se sua conta GovBR for bronze ou prata, você pode subir para o nível ouro. Isso leva alguns minutos e deixa sua conta bem mais protegida contra fraudes e golpes. O diretor do Departamento de Identidade Digital da Secretaria de Governo Digital do Ministério da Gestão, Hudson Mesquita, detalha um dos caminhos para aumentar o nível de sua conta GovBR.
8: Uma das opções para fazer isso é pelo aplicativo GovBR. Para baixar, é só ir na sua loja de aplicativos, por exemplo, a Play Store ou App Store, fazer o download e instalar o aplicativo. Na verdade, com o app GovBR, a navegação na plataforma GovBR como um todo fica muito mais fácil.
7: Aí, logo na parte de cima do aplicativo GovBR, tem o botão Ver Nível. Quando você clicar nesse botão, vai aparecer o nível de sua conta e a opção Aumentar Nível da Conta. Se o seu nível não for ouro, você clica e vai seguindo o passo a passo. Uma das tarefas é o reconhecimento facial. Ao final do processo, você passa a ter a conta ouro. Um jeito ainda mais fácil é usar a Carteira de Identidade Nacional, a SIM. Se você já tirou a sua, quando abrir o aplicativo GovBR para aumentar o nível, selecione a opção de fazer isso por meio da SIM. Você usa o aplicativo GovBR para ler o código QR que fica na sua carteira de identidade nacional. Depois, é só seguir o passo a passo até concluir tudo. Com o nível ouro, é possível habilitar a autenticação da sua conta GovBR em duas etapas. Isso deixa a sua conta ainda mais protegida. E para assinar os seus documentos no GovBR, só é possível se você tiver o nível prata ou ouro. Para saber mais sobre os níveis da conta GovBR, acesse o site gov.br/conta. Reportagem Carlos Oliveira.
2: O início do inverno, marcado por tempo seco na maior parte do país, contribuiu para o desenvolvimento da safra no Brasil.
1: Por outro lado, o excesso de chuvas que atinge o Rio Grande do Sul pode trazer prejuízos para as plantações. A análise é da Conab.
9: O clima favoreceu o desenvolvimento das lavouras e o avanço da colheita na maior parte do país em julho. Mas o excesso de chuvas no sul e a falta de umidade em algumas áreas do Nordeste e do Centro-Oeste mostram que os efeitos sobre as plantações variam conforme a região e a cultura. É o que mostra o boletim divulgado pela Companhia Nacional de Abastecimento. a diretora de Política Agrícola e Informações da Conab, Nayara Andreoli Bittencourt, destaca os principais pontos do levantamento.
10: Entre 1º e 21 de julho, os maiores volumes de chuva ficaram concentrados em parte das regiões norte e sul e também no leste e no nordeste. Na maior parte do país predominou o tempo seco. Isso foi favorável, porque ajudou a maturação e a colheita do algodão e também do milho na segunda safra.
9: A diretora da Conab, Nayara Bittencourt, também explica que no sul a umidade ajudou as lavouras de inverno, mas as chuvas mais intensas trouxeram pontos de atenção no Rio Grande do Sul. Já no Nordeste, a falta de água no solo afetou áreas de feijão e de milho, cultivado na terceira safra.
10: No Rio Grande do Sul, as chuvas intensas do final do período podem ter causado danos localizados por enxurrada, alagamento e também lixiviação de nutrientes. A lixiviação é quando o excesso de água leva embora o nutriente do solo e reduz a fertilidade.
9: Já o algodão e o milho foram beneficiados pela falta de chuvas nas regiões centro-oeste e sudeste, diferente do que ocorreu no Mato Grosso do Sul. O tempo firme prejudicou o desenvolvimento das lavouras de trigo. Para acompanhar essas mudanças, a Conab também analisa índices de vegetação obtidos por imagens de satélite. Eles ajudam a identificar o vigor das plantas e comparar o desenvolvimento das lavouras ao longo do tempo. Reportagem Pablo Mundim.
2: Pela primeira vez, pesquisadores da Amazônia sequenciaram o genoma do açaí, um dos frutos mais representativos da economia da região norte.
1: Essa técnica fornece um mapa genético do fruto, permitindo identificar os genes responsáveis por características como produtividade e resistência a doenças.
2: Isso contribui para o desenvolvimento de espécies mais adaptáveis, produtivas e resistentes.
1: Além de abrir novas oportunidades para a indústria e a pesquisa científica.
11: Todos os dias, em uma fábrica na Flórida, toneladas de polpa do açaí amazônico são transformadas em alimentos energéticos prontos para o consumo. A produção é resultado de um trabalho que começou há mais de 10 anos, quando Débora Saraiva e o marido resolveram levar o sabor original do Brasil para o mercado norte-americano. Segundo a empresária, o açaí é reconhecido lá fora como um superalimento.
12: Existe uma infinidade de possibilidades no uso do açaí, não só no mercado alimentício, mas também na parte cosmética. Então, cada vez mais eu percebo que as pessoas têm conhecimento do fruto. Sabem que é um fruto poderoso, um fruto rico em nutrientes.
11: O fruto da Amazônia ultrapassou as fronteiras geográficas e também da ciência. Pesquisadores sequenciaram pela primeira vez o genoma do açaí. O trabalho é resultado de uma parceria entre a Embrapa e pesquisadores da Universidade Federal do Pará. O professor Rafael Baraúna, do Instituto de Ciências Biológicas da UFPA, explica quais as contribuições que esse estudo vai trazer.
13: A gente passa a conhecer todo o funcionamento fisiológico daquela planta, e aí entra, por exemplo, o melhoramento genético. Cada variante daquela do açaí podem ter características específicas, como, por exemplo, melhor produtividade, maior polpa do fruto, maior resistência à seca, maior resistência à praga, maior altura, e, enfim, diversas outras possibilidades.
11: A coautora do estudo e pesquisadora da Embrapa Amazônia Oriental, Elisa Moura, avalia que o conhecimento do genoma é um importante ponto de partida para identificar os genes relacionados a características desejáveis da planta.
14: Tem várias aplicações agora que a gente vai poder utilizar com o genoma e poder avançar em pesquisas variadas. Eu vou poder, ainda na fase de muda, identificar plantas que produzem frutos menores, que produzem mais rápido.
11: O estudo reuniu uma equipe de 14 cientistas brasileiros e contou com financiamento da Fundação Amazônia de Amparo e Estudos e Pesquisas e do Conselho Nacional de Desenvolvimento Científico e Tecnológico. Reportagem Gabriela Noronha.
2: Instalação de sistemas de bombeamento, compra de ração, de motor para embarcação, gelo, combustível.
1: São muitos os gastos e investimentos necessários para viver da pesca no país.
2: Uma ferramenta de cálculo pode ajudar esses profissionais a encontrar crédito para negócio.
15: Por meio do preenchimento de algumas informações básicas, pescadores e aquicultores podem fazer simulações para encontrar linhas de crédito compatíveis com seu perfil. É para isso que foi criada a ferramenta de cálculo do crédito do Programa Nacional de Fortalecimento da Agricultura Familiar, Pronaf Azul. Significa mais renda para quem tira o sustento das águas e mais alimento de qualidade para os brasileiros, como destacou Clécio Nerbi, coordenador-geral de infraestrutura e fomento do Ministério da Pesca e Aquicultura.
16: Uma iniciativa que conecta pescadores artesanais e aquicultores familiares ao crédito rural.
15: Além de atender aos produtores, a ferramenta também pode ser utilizada por técnicos de assistência técnica, extensão rural e pesqueira, cooperativas, colônias de pescadores, associações e outras organizações que prestam orientação sobre o acesso ao crédito rural. São três linhas disponíveis, voltadas para diferentes objetivos e faixas de renda, como exemplificou Clécio Nerbi, do Ministério da Pesca e Aquicultura.
16: Ele funciona como uma ponte inteligente, direcionando o pescador ou aquicultor para a linha de crédito que melhor se encaixe na sua necessidade.
15: Vale lembrar que a simulação tem caráter informativo e não substitui a análise realizada pelas instituições financeiras, nem representa aprovação ou garantia de contratação do crédito. O endereço para acessar a ferramenta é simuladorpronaf.mda.gov.br. Reportagem Natália Cosli.
1: E essas foram as notícias do Governo Federal.
2: Uma realização da Secretaria de Comunicação Social da Presidência da República.
1: Com produção da empresa Brasil de Comunicação.
2: Fique agora com as notícias do Poder Judiciário e do Congresso Nacional. Boa noite.
1: Boa noite para você e até amanhã.
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19: STF autoriza a plataforma Buser a operar fretamento de ônibus por aplicativo no Paraná. STJ nega seguimento a recurso que pretendia levar discussão sobre caso do ex-jogador Robinho ao Supremo. Empresa de call center é condenada por não impedir atos obscenos no ambiente de trabalho. Boa noite, eu sou Marcela Luiza. O Supremo Tribunal Federal liberou os serviços da Buser no Paraná. A decisão liminar do ministro Nunes Marques derruba a proibição imposta pela Justiça Federal no sul do país, até que o Supremo julgue o recurso do caso. Carolina Chaves.
20: No STF, a Buser alegou que é apenas uma plataforma digital que conecta passageiros a empresas autorizadas e que a proibição fere o entendimento do Supremo sobre o uso de tecnologia no mercado. Para o relator, proibir a atuação da plataforma prejudicaria usuários e empresas parceiras. A liminar concede a liberação imediata das atividades no Paraná, mas a decisão, que já está valendo, deve passar por referendo do plenário do STF.
19: Vice-presidente do STJ, ministro Luiz Felipe Salomão, nega seguimento a recurso extraordinário do ex-jogador Robinho. O objetivo era levar ao Supremo Tribunal Federal a discussão sobre a decisão que reconheceu a validade no Brasil da sentença italiana que condenou o atleta por estupro coletivo. Fátima Uchoa.
21: Segundo o ministro Salomão, os argumentos da defesa tratam da interpretação de leis federais e não da violação direta à Constituição, o que impede a análise do recurso pelo STF. Dessa decisão ainda cabe agravo interno que, se apresentado, será analisado pela Corte Especial do STJ. Se o colegiado mantiver o entendimento do vice-presidente, o recurso extraordinário não será remetido ao STF. Robinho está preso desde março de 2024, quando a Corte Especial, por maioria, homologou a sentença da Justiça italiana que o condenou a 9 anos de prisão por estupro coletivo cometido naquele país em 2013 e aceitou a transferência da execução da pena ao Brasil com o cumprimento imediato.
19: Empresa de call center é condenada por não impedir atos obscenos no ambiente de trabalho. A vítima já havia formalizado 14 denúncias. Marla Lacerda.
22: A atendente de call center deve receber indenização de R$5.000 por assédio sexual. O TST manteve a decisão que havia condenado a empresa por entender que ficou comprovada a omissão diante das situações vividas pela trabalhadora. O relator do caso na terceira turma, o ministro Maurício Godinho Delgado, observou que apenas um episódio já é suficiente para caracterizar o assédio, quando ele gera constrangimento ou abalo psicológico. psicológico à vítima.
19: De 3 a 9 de agosto, o TSE promove a Semana Nacional do Sistema Eletrônico de Votação. Juliana Cariri.
0: A semana vai ter eixos temáticos para aproximar a justiça eleitoral de cidadãs e cidadãos. O primeiro tema é o sistema eletrônico por dentro, com a abertura da urna eletrônica em uma escola de Brasília. Dois dias vão ser dedicados ao combate à desinformação, com o eixo Viralizou, fatos e boatos sobre a urna. Há ainda os eixos Avanço no Sistema Eletrônico de Votação, Caminho do Voto e Como Votar. Cada tema vai ter uma ação específica, como uma exposição no Senado Federal e visitas de estudantes ao Museu do Voto, na sede do TSE.
19: Justiça Federal recebe denúncia do MPF contra 4 acusados de garimpo ilegal em Parque Nacional no Amazonas. Vanessa Pereira.
3: Segundo a denúncia, a extração clandestina de cassiterita destruiu ao menos 39 hectares de floresta e atingiu 4.800 quilômetros de cursos d'água no Parque Nacional Mapinguari, em Lábrea, no Amazonas. A cassiterita é a principal fonte de estanho, metal usado na fabricação de latas de comida, telas de celular, peças de carro e ligas metálicas. Os réus vão responder pelos crimes de usurpação de bem da União, extração ilegal de recursos minerais e dano direto à unidade de conservação.
19: 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Uma boa noite e até amanhã.
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23: Eu sou Paula Groba.
24: E eu sou Ricardo Nakaoka.
23: E estes são os destaques de hoje do Jornal do Senado, que começa agora.
24: Fim da taxa das blusinhas divide parlamentares e depende de votação do Congresso.
23: Participação das mulheres na política mobiliza iniciativas no Senado.
24: Governo veta a inclusão de zootecnistas na lei do piso salarial.
23: Boa noite.
24: Boa noite.
23: A decisão do governo de acabar com a chamada taxa das blusinhas ainda precisa do aval do Congresso. A medida provisória que elimina o imposto de importação sobre compras internacionais de até 50 dólares deve ser votada até o dia 22 de setembro para continuar em vigor.
24: O texto, que ainda divide opiniões no Congresso, está entre as 32 medidas provisórias que aguardam a análise dos parlamentares. Os detalhes com a repórter Marcela Diniz.
25: Entre os parlamentares, a medida provisória que permite zerar o imposto de importação para compras internacionais de até 50 dólares divide opiniões. Com o argumento de que a MP cria concorrência desleal com a produção nacional, o senador Isalci Lucas, do PL do Distrito Federal, apresentou emenda para restabelecer a isonomia tributária. Para o líder da oposição no Congresso, o fim da taxa das blusinhas prejudica a geração de emprego e renda no Brasil.
26: É como se o Brasil estivesse financiando a produção e a geração de emprego em outros países, enquanto a nossa indústria, o nosso varejo, perde espaço.
25: O senador Fernando Dueire, do PSD de Pernambuco, também defende a manutenção da taxa das blusinhas. Ele apresentou emendas com esse objetivo e para definir prazo mínimo de 90 dias para entrada em vigor de mudanças nas alíquotas do imposto de importação em remessas internacionais. O objetivo, segundo ele, é dar tempo de adaptação aos setores da economia impactados por essas alterações.
27: Promove previsibilidade, segurança jurídica e estabilidade regulatória. Empresas, produtores, comerciantes, plataformas digitais e consumidores precisam de regras claras e tempo razoável para adaptação.
25: A chamada taxa das blusinhas foi criada pelo governo Lula e aprovada pelo Congresso em 2024. Na época, a tributação de 20% nas compras em sites internacionais foi defendida tanto para dar um up na arrecadação quanto para proteger o varejo desejo nacional. O senador Jax Wagner, do PT da Bahia, que defende a medida provisória, diz que o governo reavaliou o cenário.
5: No caso das blusinhas, desde a criação dela, proposta na época pelo Ministério da Fazenda, houve uma controvérsia muito grande dentro do próprio governo. E aí se limitou até esses 50 dólares. Na minha opinião, pela avaliação que o governo fez, a arrecadação não foi tão significativa quanto se imaginava. E prejuízo, principalmente para as famílias mais humildes do ponto de vista financeiro, ou seja, que não tem tanto poder aquisitivo, foi muito grande.
25: Além do fim da taxa das blusinhas, o Congresso tem em pauta outras 31 medidas provisórias, como a do novo Desenrola Brasil, programa de renegociação de dívidas populares, as que reforçam as ações de proteção aos setores da economia brasileira prejudicados pelo tarifaço imposto pelos Estados Unidos e as MPs editadas pelo governo para regular o mercado de combustíveis afetado por conflitos no Oriente Médio.
23: E o Brasil pode ganhar uma política nacional para fortalecer a indústria de motores.
24: A proposta, que está pronta para a votação final no Senado, prevê incentivos à fabricação no país, à inovação tecnológica, à qualificação de mão de obra e à instalação de fábricas em regiões menos industrializadas. Mais informações com o repórter Márcio Maturana.
6: Com o fim do recesso parlamentar, a Comissão de Infraestrutura pode votar a criação da Política Nacional de Incentivo à Fabricação de Motores. A análise do projeto foi iniciada antes do recesso, mas a energia elétrica caiu no momento em que o resultado ia ser revelado no painel eletrônico. O objetivo da proposta é estimular a inovação tecnológica, qualificar trabalhadores e incentivar a instalação de fábricas em regiões menos industrializadas. O texto foi elogiado pelo relator Laércio Oliveira, do PP de Sergipe.
7: O projeto acerta ao incentivar investimentos em pesquisa, desenvolvimento, inovação voltados a motores mais sustentáveis, especialmente aqueles compatíveis com biocombustíveis, hidrogênio e outras alternativas energéticas nas quais o Brasil possui vantagens comparativas relevantes.
6: Se for aprovado pela Comissão de Infraestrutura, o projeto segue direto para a Câmara dos Deputados.
23: O projeto que estendia o piso salarial aos zootecnistas foi vetado integralmente pela Presidência da República.
24: O governo alega que a proposta descumpre as regras da responsabilidade fiscal. Agora o veto será analisado pelo Congresso Nacional. Repórter Douglas Castilho.
8: O Poder Executivo justificou a decisão apontando que o texto criaria novas despesas obrigatórias para órgãos públicos federais, estaduais e municipais que empregam esses profissionais, sem apresentar os estudos de impacto financeiro exigidos por lei. Além disso, a Constituição Federal prevê que a criação de despesas obrigatórias não pode ser realizada sem a indicação da origem dos recursos para pagar os novos gastos. O autor do projeto, o senador Zequinha Marinho, do Podemos do Pará, falou da importância da iniciativa no momento de sua aprovação pela Comissão de Assuntos Sociais.
9: O zootecnista é responsável pela questão do manejo animal, pela questão da nutrição animal, pela questão ambiental. Então é uma profissão extremamente importante para um país como o Brasil, que tem um rebanho aí de mais ou menos de 234 milhões de cabeças de gado, sem falar em outras espécies que também não são pequenas.
8: Agora, o Congresso Nacional deverá avaliar a decisão do Executivo em sessão conjunta da Câmara dos Deputados e do Senado. Para um veto do presidente da República ser derrubado, é preciso o voto de, no mínimo, 257 deputados federais e 41 senadores.
23: Faltam pouco mais de 2 meses para as eleições e as mulheres continuam sendo a maioria do eleitorado brasileiro. Segundo o Tribunal Superior Eleitoral, elas representam 52,8% das pessoas aptas a votar nas eleições de outubro.
24: Mas embora sejam maioria nas urnas, as mulheres ainda ocupam poucos espaços nos cargos eletivos. Para mudar esse cenário, o Senado tem debatido e apresentado iniciativas para ampliar a participação feminina na política. Ouça mais na reportagem de Yasmin Rodrigues.
10: De acordo com o TSE, mais de 83 milhões de eleitoras estão aptas a irem às urnas em outubro deste ano, número que representa 52,8% do total de votantes. Apesar dessa predominância, elas ainda ocupam uma parcela reduzida dos cargos eletivos no país. No Senado, por exemplo, das 81 cadeiras, apenas 15 são ocupadas por mulheres. Para mudar essa realidade, nos últimos anos, o Senado tem discutido e aprovado medidas voltadas ao fortalecimento da participação política feminina e ao enfrentamento da violência política de gênero. Apesar das discussões, a senadora Leila Barros, do PDT do Distrito Federal, destaca que a presença das mulheres nos espaços de decisão ainda precisa avançar.
1: Você começa a entender que muitas vezes esse espaço muitas vezes é negado pelo próprio corporativismo do ambiente. Então, assim, nós sabemos que esses desafios, eles não serão superados numa legislatura ou em duas ou três legislaturas. É um trabalho diário.
10: Na avaliação da senadora Zenaide Maia, do PSD do Rio Grande do Norte, ampliar a participação feminina nos mandatos eletivos é um passo importante.
2: Por isso que precisamos de mais mulheres para poder estarmos presentes em todas essas comissões. Porque eu digo sempre para as mulheres, por que vir para a política? Porque se faz necessário. Porque é nesse Congresso Nacional que é quem decide o seu salário. Aqui decide com quantas horas homens e mulheres desse país vão trabalhar.
10: No Senado, o tema tem recebido atenção por meio da atuação da Procuradoria Especial da Mulher, de sessões temáticas e da análise de propostas voltadas ao aumento da representação feminina. Entre as iniciativas debatidas estão medidas para ampliar a participação das mulheres nos espaços de liderança do parlamento, fortalecer o financiamento de campanhas e combater a violência política de gênero, considerado um dos principais obstáculos para a permanência das mulheres na vida pública.
23: E a tecnologia também tem ajudado os eleitores. O e-Título, aplicativo gratuito da Justiça Eleitoral, permite consultar o local de votação, emitir certidões, justificar a ausência às urnas e, para quem tem biometria cadastrada, substitui o documento de identificação no momento do voto.
24: Além do e-Título, são aceitos para votar nas eleições gerais de 2026 documentos com foto, como carteira de identidade ou identidade social, carteira nacional de habilitação, passaporte, carteira de trabalho, certificado de reservista e carteira de categoria profissional reconhecida por lei. Com edição de Paula Groba e trabalhos técnicos de Eliseu Caires, o Jornal do Senado fica por aqui. Acompanhe agora as notícias da Câmara dos Deputados. Boa noite.
23: Boa noite e até amanhã.
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12: Comissão aprova mudanças na Política Nacional de Mobilidade Urbana.
13: Proposta em discussão amplia autonomia de paciente em fase terminal.
12: Avança projeto que protege idoso contra crimes de natureza financeira.
14: Boa noite. Comissão aprova medidas para a proteção de idosos contra fraudes financeiras. A repórter Maria Neves explica quais são as novas medidas.
15: A Comissão de Defesa dos Direitos da Pessoa Idosa da Câmara dos Deputados aprovou proposta com medidas para combater a violência financeira contra idosos. O projeto determina expressamente que o Fundo da Pessoa Idosa deverá financiar ações, campanhas e outras iniciativas voltadas à prevenção, combate, responsabilização e reparação de danos decorrentes de práticas lesivas ao patrimônio de maiores de 60 anos. Atualmente, a lei que criou o fundo diz apenas que o Conselho Nacional dos Direitos da Pessoa Idosa deve dar prioridade a projetos que, entre outras medidas, promovam a educação financeira de pessoas idosas. O texto aprovado também prevê penas para quem cometer crimes financeiros contra idosos. Pela proposta, o infrator ficará sujeito à reclusão de 4 a 8 anos e multa. Se quem cometeu a fraude tiver com o idoso relação contratual, familiar ou profissional que envolva confiança, a punição será maior. Sobe para reclusão de 5 a 10 anos mais multa. Na opinião da relatora, deputada Flávia Moraes, do PDT de Goiás, prever punição severa é mais uma forma de proteger o idoso que muitas vezes é vítima da própria família.
0: Quando você fala do endividamento geral da população, a gente sabe que essa ocorrência ela vai estourar muitas vezes ali, é na aposentadoria do idoso da família, é ali que vai muitas vezes ser buscado ali o pagamento dessas dívidas da família, né? Então é preciso preservar isso, trazer aí uma proteção do Estado para que esse nosso idoso possa garantir a sua alimentação, a sua dignidade, seus medicamentos, para que ele não possa aí passar privações.
15: Ao apresentar o projeto original, o deputado Marcos Tavares, do PDT do Rio de Janeiro, ressaltou que a violência patrimonial e financeira está entre as três formas mais comuns de agressões contra idosos. O Serviço Nacional de Denúncias de Violações de Direitos Humanos, o Disque 100, registrou em 2024 mais de 72 mil fraudes financeiras contra pessoas acima de 60 anos. Pela proposta aprovada, todas as instituições financeiras ficam proibidas de conceder empréstimos a idosos somente por meio virtual. Maiores de 60 anos só poderão contrair financiamento com assinatura de contrato em papel. A deputada Flávia Moraes explica que o Estatuto da Pessoa Idosa prevê que pessoa acima de 60 anos pode comprometer, no máximo, 30% da renda com dívidas. No entanto, segundo ressalta, as instituições financeiras não respeitam esse limite com a concessão de empréstimos e mais empréstimos que deixam o idoso sem recursos sequer para subsistência. O texto determina também que o Fundo Nacional da Pessoa Idosa deve financiar o desenvolvimento de tecnologias assistidas voltadas a pessoas idosas. Na opinião de Flávia Moraes, essa medida é importante porque hoje as plataformas podem identificar as fraudes e alertar as pessoas idosas, que, com conhecimento adequado das tecnologias, são capazes de se defender dos golpes. O projeto será votado pelo plenário, mas antes precisa passar pela análise das comissões de Finanças e Tributação e de Constituição e Justiça. Da Rádio Câmara de Brasília, Maria Neves.
3: Segurança Pública.
16: Baleia Rossi, do MDB de São Paulo, apresentou o projeto que aumenta as penas para crimes contra a paz pública, como incitação ao crime, apologia ao crime e associação criminosa quando forem cometidos pela internet.
17: A proposta também prevê punições mais severas quando os crimes tiverem como alvo mulheres. De acordo com o deputado, o objetivo é adequar a legislação ao ambiente digital e reforçar o combate à violência de gênero.
3: Relações Exteriores.
16: A Comissão de Educação da Câmara aprovou a criação do Dia Nacional da Retratação aos Imigrantes Japoneses, devido à perseguição e discriminação ocorrida no Brasil durante e após a Segunda Guerra Mundial. O repórter Luiz Cláudio Canuto explica o contexto da proposta.
19: A Comissão de Educação da Câmara aprovou o projeto que institui o Dia Nacional da Retratação aos Imigrantes Japoneses. Os deputados seguiram a recomendação do relator, deputado Ismael, do PL de Santa Catarina, e aprovou o projeto do deputado Luiz Nishimori, do PSD do Paraná. O Dia da Retratação deve ser celebrado anualmente em 25 de julho. A proposta também inclui a data no calendário escolar brasileiro para que haja atividades educativas com reflexão sobre a xenofobia e a valorização da cultura japonesa. Segundo Nishimori, além do reconhecimento histórico, a proposta representa um passo relevante na promoção de uma educação que valorize a diversidade cultural.
20: Além disso, fortalece a educação ao incluir o tema no calendário escolar, incentivando a reflexão, a memória histórica e a formação de cidadãos mais conscientes e respeitosos com a diversidade. Durante e após a Segunda Guerra Mundial, houve forte perseguição, discriminação e violação dos direitos. A criação da data tem justamente o objetivo de combater preconceitos e estereótipos ainda existentes, reforçando a importância da conscientização.
19: A imigração japonesa no Brasil teve início em 1908, quando famílias chegaram ao país em busca de prosperidade nas lavouras de café em São Paulo e no Paraná. Atualmente, cerca de 2 milhões e meio de japoneses e descendentes vivem no Brasil e compõem a maior população de origem japonesa fora do Japão. O projeto que cria o Dia Nacional da Retratação aos Imigrantes Japoneses está na Comissão de Direitos Humanos e precisa passar também pela Comissão de Constituição e Justiça antes de seguir para o Senado Federal. Da Rádio Câmara de Brasília, Luiz Cláudio Canuto.
11: Esporte.
14: Rodrigo Gambale, do Podemos de São Paulo, apresentou o projeto que cria o programa Atleta Nota 10 para ampliar o acesso de estudantes atletas da rede pública ao ensino superior privado. A proposta prevê bolsas de estudo em instituições que aderirem à iniciativa.
16: O texto de Rodrigo Gambale exige bom desempenho acadêmico, frequência escolar e participação em competições para a concessão e manutenção do benefício. A proposta também cria um selo de reconhecimento para as universidades que incentivarem o esporte.
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11: Eleições.
14: Seminário na Câmara defende reserva de cadeiras para consolidar presença feminina na política brasileira. A repórter Noelle Nobre acompanhou o debate.
5: A Secretaria da Mulher da Câmara dos Deputados realizou um seminário para debater os 30 anos da Lei de Cotas de Gênero na política no Brasil, marco da primeira eleição com reserva de gênero em 1996. O consenso entre as participantes foi de que, embora a legislação atual de pelo menos 30% para candidaturas femininas tenha sido um avanço, o país precisa transitar para um modelo de reserva de cadeiras para garantir que as mulheres deixem de ser apenas convidadas nos espaços de poder. A deputada Isa Arruda, do MDB de Pernambuco, do Observatório Nacional da Mulher na Política, destacou que a legislação atual é apenas o começo.
18: As cotas foram os nossos primeiros passos, mas ela não pode ser o nosso teto. Ela precisa ser o nosso piso para continuarmos avançando.
5: Reforçando a visão, a deputada Laura Carneiro, do PSD do Rio de Janeiro, uma das coordenadoras da bancada feminina na Câmara, defendeu que o Brasil siga exemplos como o do México, que adota a paridade como regra.
21: Não queremos estar na foto apenas. Queremos estar na mesa de decisão.
5: Laura Carneiro lembrou que a dificuldade de captação de recursos e a ausência de reserva de assentos impedem que os 30% de candidaturas se convertam em 30% de eleitas. Hoje, as mulheres ocupam apenas 18% da Câmara. A deputada Érica Hilton, do PSOL de São Paulo, presidente da Comissão de Defesa dos Direitos da Mulher, classificou a atual política de cotas como insuficiente diante dos desafios. Ela denunciou o uso de mulheres como candidaturas laranja para desvio de recursos e criticou as anistias dadas a partidos que descumprem a lei.
22: Isso é um escárnio, isso é um deboche. O que eles estão dizendo é que não existe legislação que dará conta de tapar o buraco da exclusão.
5: A conclusão das palestrantes é que o fortalecimento da democracia brasileira depende de mecanismos que garantam não apenas o direito de disputar, mas o direito de exercer o poder com segurança e autonomia. Da Rádio Câmara de Brasília, Noelle Nobre.
1: Consumidor.
16: Felipe Francischini, do Podemos do Paraná, defende a uniformização da atuação dos PROCONs em todo o país. De acordo com o deputado, a ideia é determinar diretrizes nacionais para padronizar procedimentos e estabelecer prazos comuns de atendimento.
6: Felipe Francischini argumenta que a medida busca reduzir diferenças entre os órgãos de defesa do consumidor nos estados e municípios. O objetivo, segundo ele, é garantir mais previsibilidade, eficiência e tratamento igualitário para consumidores e fornecedores.
1: Desenvolvimento Regional.
16: Comissão aprova projeto que altera a Política Nacional de Mobilidade Urbana.
6: A repórter Júlia Lopes nos conta quais as novas medidas propostas.
7: A Comissão de Desenvolvimento Urbano da Câmara dos Deputados aprovou um projeto de lei que altera a Política Nacional de Mobilidade Urbana. A proposta tem como objetivo incentivar os municípios a elaborarem seus planos de mobilidade. A Política Nacional, criada em 2012, estabelece diretrizes para o planejamento e a gestão do transporte nas cidades brasileiras. Pela lei, municípios com mais de 20 mil habitantes devem elaborar seus planos com prioridade para o transporte público e os meios não motorizados. Segundo o autor do projeto, o deputado Rafael Brito, do MDB de Alagoas, apenas 20% das cidades que têm essa obrigação já concluiu o plano de mobilidade, apesar da exigência legal. A proposta prevê medidas como assistência financeira da União para a elaboração dos planos, possibilidade de contrapartida administrativa dos municípios e alinhamento com o Plano Nacional de Redução de Mortes e Lesões no Trânsito. O texto também determina que o repasse de recursos federais fique condicionado à análise dos planos pela Secretaria Nacional de Mobilidade Urbana e à verificação do cumprimento dos requisitos legais. Para o relator da proposta, deputado Hildo Rocha, do MDB do Maranhão, é fundamental a elaboração de planos de mobilidade para o funcionamento das cidades, mas que essa elaboração pode custar caro para muitos municípios.
8: Grande parte das cidades brasileiras que já deveriam ter seu plano municipal de mobilidade não tem. E isso ocasiona engarrafamento, a falta de um plano de mobilidade ocasiona muitos acidentes, muitos desastres, muitas mortes. E esse plano municipal ele não é barato. É um plano que custa uma certa quantia, em que muitas das vezes o município não tem, porque o município está endividado, o município tem dificuldade e não tem como fazer. O que nós estamos aqui é de que a União priorize o investimento, pagamento desses planos através de recursos federais e leva-se em consideração vários fatores.
7: Além disso, ele também ressaltou que os planos precisam ser atualizados com frequência. As cidades estão em constante mudança e por isso o planejamento também deve acompanhar essa evolução. Há casos de municípios grandes com planos de mobilidade defasados há mais de 30 anos. A proposta também autoriza o governo federal a credenciar profissionais e empresas para elaborar os planos de mobilidade urbana desde que cumpram as exigências previstas em lei. O projeto que altera a Política Nacional de Mobilidade Urbana, incluindo novas medidas para auxiliar em planos municipais de mobilidade, segue em análise na Comissão de Constituição e Justiça. Da Rádio Câmara de Brasília, Júlia Lopes.
1: Saúde.
16: Projeto de Luiz Erundina, do PSOL de São Paulo, institui o Dia Nacional de Conscientização sobre o vírus linfotrópico de células T humanas, o HTLV. A proposta prevê campanhas públicas para alertar a população sobre as formas de transmissão, prevenção e a importância do tratamento.
6: O texto de Luiz Erundina também incentiva o combate ao estigma social e a divulgação de centros de atendimento especializado no SUS. A deputada considera que a medida é urgente para enfrentar a desinformação sobre o vírus.
1: Direitos humanos.
16: Projeto que garante mais autonomia a pacientes em fase terminal avança na Câmara. Os detalhes com a repórter Sofia Peçanha.
2: A Comissão de Saúde da Câmara dos Deputados aprovou o projeto que estabelece os direitos de pessoas com doenças graves e em fase final de vida. O texto aprovado cria regras para garantir que esses pacientes possam escolher como querem ser tratados e evitar sofrimento desnecessário com apoio à família. A proposta garante que pacientes com doenças incuráveis em estágio avançado, com expectativa de vida reduzida, tenham mais autonomia sobre o próprio tratamento. Entre os pontos previstos estão o direito à informação clara sobre a condição de saúde, a participação nas decisões médicas e a possibilidade de recusar procedimentos que apenas prolonguem o sofrimento. O projeto também reforça o acesso aos cuidados paliativos, com foco no alívio da dor, no conforto físico e emocional e no respeito à vontade do paciente, seja no hospital ou em casa. A relatora da proposta na Comissão de Saúde, a deputada Flávia Moraes, destacou que o objetivo é assegurar a dignidade e o princípio da autonomia da vontade.
9: Permite que as pessoas vivam o período final de suas vidas com conforto e autonomia, evitando obstinação terapêutica e promovendo cuidado integral em ambiente hospitalar ou domiciliar, conforme a vontade do paciente.
2: A medida também trata da segurança jurídica para médicos, pacientes e familiares na tomada de decisões delicadas no fim da vida, como a limitação de tratamentos desproporcionais e uso de sedação paliativa em casos de sofrimento intenso. Segundo a relatora, a proposta pode reduzir conflitos e trazer mais clareza nesses casos.
9: Contribuirá para garantir segurança jurídica aos pacientes, famílias e profissionais de saúde. Reduzirá conflitos éticos e emocionais no final da vida e fortalecerá uma cultura de cuidado centrada na pessoa e no respeito às suas escolhas.
2: O texto deixa claro que a prática da eutanásia, que é o ato de abreviar a vida de alguém para aliviar sofrimento, continua proibida no Brasil. A proposta permite que o paciente recuse tratamentos e garante o uso de cuidados paliativos, mas sem

0: e busca garantir mais segurança jurídica para usuários e plataformas digitais.
1: Termina agora o Jornal Câmara dos Deputados, produzido pela Rádio Câmara, com trabalhos técnicos de Wellington Teles e apresentação de Val Monteiro e Márcio Aquilissardi. Uma boa noite para você.
0: A Voz do Brasil volta amanhã. 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
2: Luan Santana e Léo Foguete. Luan City Festival São Paulo.

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1: 8:11.
2: Guilherme Benuto, menos é mais.
3: Matheus Fernandes.
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2: 8:14.

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15: Oito e 24.

0: isso!
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0: Simone Mendes.
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0: Que coisa linda, hein?
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0: Goiânia!
1: Nunca foi!
0: Jorge Matheus!
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3: 8h53.

0: Muito obrigado. Obrigado, BC. Obrigado, Camboriú.
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2: 8h56.

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1: 8h59.
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